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problema continua sendo esse. Eu tô sempre amando errado a pessoa certa e amando certo a pessoa.

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2: Esse encontro já estava mais do que organizado.
3: Também acho. Se materializou, né?

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4: Quatro e três.
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10: Cinco e quatro.

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2: 5:35.
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8: Sou a espontaneidade. A liberdade é o que me inspira. Sou amigo da verdade, inimigo da mentira. Sou viajante da vida, um estudante, mas minha cabeça não vira. Eu gosto da novidade, mas minha autenticidade é forte feita em mira. 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
9: Bom dia, Castelo.
10: Bom dia. Bom dia. Bom dia. Bom dia. Bom dia. Bom dia. Bom dia.
11: Chega, chega! Chega, seu papagaio desgramento! Bom dia, Chiquinho! O Chiquinho despertou! O galo cantou! O gato miou! O cachorro latiu! E a vaca mugiu! Amanheceu! Sai pra lá, boi velho, se aquieta. Manhã de terça-feira, 29 de setembro. Dá licença? Posso entrar? Então destranca a tramela. A dona Quirubina já tá preparando um cafezinho. Cafezinho feito no fogão de lenha, passar no quadro de pano. Bom dia, dona Quirubina.
12: Bom dia!
11: Bom dia, dona Zefa.
12: Bom dia!
11: Bom dia, dona Nena.
12: Bom dia!
11: Bom dia, dona Chiquinha Benzedeira.
12: Bom dia!
11: Bom dia, meu vizinho de cerca.
13: Bom dia, Castelo.
11: Meu vizinho de cerca, lado esquerdo, lado direito. Lado esquerdo, Zecão da Araucária. Lado direito, Zelão Sanches. Bom dia! Canta, Godofredo. Canta, Galo Velho. 6:09. Já tá na hora de apartar os bezerros. Ordenhar as vaquinhas, cuidar da horta, rachar lenha, tratar das criação, tratar dos porquinhos. E jogar milho pras galinhas. Firma na traia e vamos pra lida. Porque se o gado morrer, o carrapato passa fome. Tá triste, tá desacursoado, desnorteado, desenchavido. Agora você vai ficar entusiasmado. vai ficar feliz. Te faço companhia até as 8. Tá sozinho, tá sozinha? Tamo juntos. Tô aqui, junto com você. Com as melhores.
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11: Só modão cabeceira. 6:10. Bom dia, boiadeiro. Dia, boiadeiro. Firma no laço e vamos pra cima.
15: Bom dia.
16: Bom dia.
17: Bom dia.
18: Bom dia, Castelo.
11: Muito bom dia, meu vizinho de cerca.
19: Ei, cowboy.
11: Aqui não, tatu, aqui é cimentado.
20: Acelera.
11: Nossa Senhora Aparecida, padroeira do Brasil, em nome da minha nação te rogo para que cuides de mim, da minha família, dos meus ouvintes e dos meus amigos. Peço que interceda junto a Deus nosso Pai, que nos atende em nossas necessidades e se faça presente no lar e no coração de cada um de seus filhos. Não peço riqueza nem fortuna, apenas que não nos falte o necessário para vivermos com dignidade. Amém.

Zeca já foi pro brejo. Grande mestre, saudoso. Saudoso Tião Carreiro. Tião Carreiro e Pardinho. Essa manhã, terça-feira, bom dia pra você que tá levantando agora. Tá tomando um café 4F, frio, fraco, formiga no fundo. Eu tomei um 5F, frio, fraco, formiga no fundo e fedido ainda. Por enquanto, esse é o melhor que tá tendo, mas um absurdo de bom é da dona Quirubina, que é feito no fogão de lenha, passado no coador de pano. Bom dia, seu Polidoro. Seu Polidoro já tá na lida de gado. Tá apartando os bezerros. A Rafaela Tobias tá ordenhando as vaquinhas. Essa menina é bruta, hein? É doce como limão e tranquilo igual um furacão. Tão delicada, feito coisa de mula. Alô, Rafaela, bom dia. Geraldo Jordão. Bom dia, Geraldo. Forte abraço. Tamo junto. Kleber Giacomini, seu Leonildo, dona Cleusa, bom dia. Manda alô pro Caio Fernandes, o Valentim, o Palito, o Ceboso, porque é junto dos bons que a gente fica melhor. Toda a equipe da Cozinha Piloto, da Frigol, Bracel, você que tá na firma, na Usina Barra Grande, Usina São José, tá na lida, bom dia. Agrícola Três Lagoas, Agrícola São Domingos, Agrícola Cana Caiana, NT Cana, Agrícola Rio Claro, bom dia. Polícia Militar, Capitão Torres, bom dia. Cabo Alisson, Glauco, Fowler, você que tá no batalhão.

0: Você que tá nas ruas, toda a equipe da GCM, Hospital Nossa Senhora da Piedade, você que trabalha na área da saúde, na UPA, bom dia. Agora são 6h17, você que é motorista de ambulância, de aplicativos, Greco, Sevi, Uber, bom trabalho, bom serviço. Uma abençoada manhã de terça-feira para vocês.
1: Acelera.
0: Firma na traia e vamos pra lida, porque se o gado morrer, carrapato passa fora.
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3: Bom dia! Já estamos de volta, ao vivo, nessa manhã de terça-feira. 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

Que modão cabeceira. Felipe Falcão, A Mão do Tempo. Tonico Tinoco, Pé de Pé. Peito Sadio, Zé Carreiro e Carreirinho. Muito bom dia pra você que tá levantando agora, tá se esticando todo. Parece um lagarto verde. Levanta pra lavar os olhos, meu vizinho de ser. Vou levantar.

0: levanta. Você que tem compromisso às 7. Tá na hora de tomar um café 4F já. Já são 6h33. 6h33. 33. Palito que fala assim, 33. Gasta sua internet comigo. Bom dia especial aqui pro Daniel Jurado. Alô, Daniel. Bom dia, parceiro. Quem mais tá ouvindo aqui? O seu Zé Prandini. Bom dia, Zé Prandini. Zé Ronildo, lá de Borebi.
1: Bom dia, Ventura. Bom dia, Castela. Zé Rondina de Borebi. Queria ver Chico Mineiro. Oferecer pra Irene, pra Fátima, pro Júnior da Tapera, o Marizão da Saúde e o Marquinhos Pirueiro. Obrigado, Castelo.
0: Zé Onilda, caboclo bom demais da conta, mais simples que painel de Jeep. Alô, Borebi, bom dia.
2: Bom dia, Castelhano, bom dia, Burro Bastão, bom dia, Maricota, tudo bem, Castelhano? Ô, oh, Castelhano, queria que você tocasse pra nós Cabelo Louro. Para a minha filha Maria Vitória, meu esposo Heleno e para a Aventura FM aqui das Nações, para você e para toda a sua família. Nossa Senhora Aparecida lhe proteja, Castelhano, e proteja todos nós. Meu Deus, saúde para todos nós e que ela defenda nós todos mal. Deus abençoe, Castelhano, quer que Deus tenha um bom dia.
0: Bom dia, dona Cícera. Alô, Marquinho, alô, Borebi. Bom dia, Marquinho. Já tá na lida, tá iniciando os trabalhos. Alô, seu Mr. Silva.
3: Olá, bom dia, Aventura FM. Gostaria de ouvir a música aí de Leonardo, oferecer a todos os ouvintes seu. É o Silva, Mr. Silva. Valeu, tem um programa abençoado, que Deus domine sua mente. Um abraço.
0: Forte abraço, seu Silva. Tchau, obrigado. O Germano de Bauru também tá ouvindo, o Jaime Mexicano, Geraldo Jordã, Caio Fernandes.
4: Bom dia, Castelo, bom dia, Velho Bastião, bom dia, Maricota, bom dia aos ouvintes da Aventura FM, uma terça-feira abençoada, em nome de Jesus, eu vou descer do sítio Caçador, Borebi.
0: Meu vizinho
4: tudo
0: de cerca.
4: Certo aí, meu vizinho de cerca.
0: Tá daquele jeito.
4: E continua daquele jeito, mata alto pra carpi, baixo pra roçar e tá seco pra queimar. Tamo por cá na lida, acabei de ordenhar as vaquinhas, agora tomar um 4F, se der toca pra nós aí. O Duque Dalvan, rastro na areia, firma na trave e vamos pra lida, que se o gado morrer, o carrapato passa fome, mas vamos pegar descendo que subir na contramão. Um forte abraço aí, Castelo, fica com Deus, ótima terça-feira, tchau, obrigado.
0: Tchau, obrigado, já tá adiantado aí, meu vizinho de cerca, já tá adiantado, já ordenou as vaquinhas, já apartou os bezerros, tem que apartar os bezerros primeiro, né? Depois ordena as vaquinhas, já tá encerrando os trabalhos. Um trabalho de manhã, né? Mas daqui a pouco começa, pega de novo. Bom dia, Valdeci. Sítio Caçador da região de Borebi, meu vizinho de cerca do lado esquerdo. Forte abraço. Osvaldo Morelli, bom dia, Morelli. Um abraço para todos os porteiros e vigilantes de Lençóis Paulista, toda a região. Bom dia.
5: Bom dia, Castelo. Aqui é o Xaxá que tá falando, Castelo. Toca um modão pra nós aí com o Juliano Jardel, Sorriso Mudo. Ofereço pra você, pra todos da rádio e pra todos que estão na sintonia. Um abraço.
0: Forte tchau, abraço. Obrigado. Tchau, obrigado. Firma na traia. Alô, Sebastião Cabral. Bom dia, Sebastião Cabral. Obrigado pelo carinho da audiência. Sebastião Cabral, mais simples que painel de Jeep.
5: Bom dia, Castelo. Aqui é o Xaxá que tá falando. Gostaria de ouvir uma música com Juliano Jardel, música Sorriso Mudo. Ofereço pra todos que estão ouvindo. Tchau, obrigado.
0: Tchau, vamos tocar, parceiro, vamos tocar.
6: Acelera.
0: Porque aqui nós um ferve leite, aqui nós toca fogo na vaca. 6h37, bom dia.
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11: Bom dia.
12: Bom dia.
11: Este é o Terra Sertaneja.

0: da minha terra. 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Belmonte e Amaraí. Juliano Jardel, Sorriso Mudo. Indicação do Xaxá. Ô, Xaxá, forte abraço. Tamo junto. 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Agora são 6h48. 6h48. Gasta sua internet comigo. Simone, bom dia, Simone. Alô, Marquinho.
1: Bom dia, Castelo.
0: Bom dia, meu
1: Como
0: amigo.
1: Como é que você tá?
0: Tudo certo, mas nada resolvido.
1: Bom dia, velho. Deu bialo de novo, né?
0: Deu bialo.
1: Deus é bom demais, hein? Ô, meu irmão. Toca modão pra nós aí. Quero oferecer aos amigos do Rachinha. Pro Jonas, pro Pepo, pro Tenor, pro Borginha. Pro Capitão Torres, pro Gilson Pascolato, professor Celso. Pro Beneguete, pro meu compadre Fernando, pro Gilson Tempestade, homem é mestre, hein? Pro Odair e o Guilherme lá da NT Canas, pro Zuluzão da Polimix, pro Zé Carlos, pro Dodô, pro Doni Jacaré, pro Kemal, aos amigos aqui de Borebi. Pro Justino João Beiçada, pro Marildão, pro Rômulo que tá se aprontando pra ir pra escola, pra Francília da Farmafran, a melhor farmácia de Borebi, pro seu Sidney, pro Zulão, pra Dona Nena, pra Fatinha, pro Piolim, pro Júnior, lá da Tapera Queimada, porque aqui não, Castelo, que eu pedece.
0: Eita, mano. Ô, parceiro, será que você não esqueceu de ninguém, não? Acho que você esqueceu de alguém aí, viu? Ó, o Marquinho, forte abraço. Tamo junto, Marquinho. Marquinho já tá na lida. Eita, levar as crianças pra escola. Alô, Mauri, bom dia, meu grande amigo Mauri. Paulo Piva também tá ouvindo. Firma na traia e vamos pra lida. Porque se o gado morrer, carrapato passa fome.
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0: Dessa manhã de terça-feira, você ouviu Sérgio Reis, Serafim e seus filhos.
1: Cristiano Castelhano, do Castelo.
0: Vem comigo.
2: Acelera.
0: Agora tem horário eleitoral. É de amargar. Vem, Deus, pai. Daqui a pouco eu volto. Mas prosseia mais um pouco. Não sai daí não, meu vizinho de cerca. Só o tempo de você tomar um café 4F. Frio, fraco, formiga no fundo. Tem o 5F também. Frio, formiga no fundo e fedido. Esse é o melhor que tá tendo. Não, o melhor que tá tendo é Dona Quirubina, que é feito no fogão de lenha, passado no coador de pano. Dona Quirubina, bom dia!
3: Bom dia!
0: Bom dia, Dona Zefa!
3: Bom dia!

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5: Bom dia, já estamos de volta ao vivo nessa manhã de terça-feira. Mais perto de você.
6: Bom dia. Este é o Terra Sertaneja.

0: ai, ai, ai, ai, ai. Canoeiro, carreiro e carreirinha. Essa manhã de terça-feira, bom dia pra você que tá levantando agora. Terra Tombada, Chitãozinho e Chororó. Do Duque Dalvan, Massa Falida. Agora são 7h47. Manda um alô pra toda a equipe do Corpo de Bombeiros. Muito bom dia pra vocês aí, viu? Tá na escuta o Du, Moreto, da Corporação Corpo de Bombeiros. Fica aqui nosso carinho, nossa consideração com essa profissão tão querida e admirada. Gasta a sua internet comigo.
1: Bom dia, Castelo. Bom dia, Ventura. Castelo, a Irene de Boregui. Qual música pra mim do Frio Parada Dura? Qualquer uma delas. Ofereço pro Jandira, ofereço pra Fátima, ofereço pra minha família de Agudo, ofereço pra turminha aqui de Boregui, pra todos que estão ouvindo e pra você também. Tchau, obrigado.
0: Tchau, obrigado. Uma abençoada manhã. César Jordão, bom dia. Sério? Firma lá atrás, vamos pra lida, porque se o gado morrer, o carrapato passa fome.
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0: Garcia.
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0: Estamos encerrando os nossos trabalhos, agradecendo mais uma vez o carinho da sua audiência.
2: Cristiano Castelhano, o furacão do Centro-Oeste Paulista.
0: Segura!
2: Castelo, segura essa emoção.
0: Vamos pegar descendo, porque subindo é contramão.
2: Acelera!
0: Uma abençoada manhã de terça, pra você que vai trabalhar, bom serviço. Pra você que tá chegando em casa agora, trabalhando a noite toda, bom descanso. Fica com Deus. E tchau, obrigado.

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0: Ventura 87, ZYM 936, Rádio Ventura FM 90.1, Lençóis, São Paulo. 87, ótima terça, amanhã já vai começar. Bom dia.
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0: O Manhã da sua terça, 29 de setembro de 2026, já está no ar. São 8:08, sejam bem-vindos. Marcel por aqui te fazendo companhia. Bom ter você com a gente. Zé Neto e Cristiano abrindo a edição dessa terça. Bom dia.

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1: Bora que tá começando mais um bom astral agora, né, Kel?
2: É isso aí, Cido. Bora com as previsões pro seu horóscopo. Começando com você que é de Áries, hein? Áries, as mudanças seguem em alta, mas você não terá problema pra encarar algumas reviravoltas. Ouça sua intuição pra descobrir a melhor solução pra cada desafio. Os astros favorecem os contatos com pessoas de fora e os planos pra uma viagem. Número 10, cor preto.
1: Tudo. Os relacionamentos seguem protegidos e será mais fácil trocar ideias com colegas ou resolver algo pendente com uma pessoa mais próxima. As amizades também estão em alta e pode ter notícias de amigos queridos que andavam distantes. Número 45, cor amarelo.
2: Agora você.

0: conhecido. O número é o 21 e a cor vermelho.
1: Câncer, sua habilidade para convencer as pessoas segue em alta e pode fazer a diferença na hora de fechar um contrato ou se destacar nas vendas. À noite, talvez as coisas fiquem mais arrastadas, mas é um bom momento para dar mais atenção ao seu corpo e cuidar também da saúde. Número 29, cor cinza.
0: E daqui a pouco a gente volta com mais previsões para o seu horóscopo aqui no Bom Astral. Para quem é leão, virgem, libra e escorpião.
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0: Ó, a gente voltou um pouquinho no tempo lá em 2018, faz um bom tempo, hein? Tempo considerável, 2018. Você curtia muito esse sucesso aqui, ó. E a gente matou saudade, Luan Santana. 2050 com Luan Santana, fechando mais uma por aqui no Manhã Aventura. Você teve ainda Diego Arnaldo e Mariana Fagundes. Teve Samuel Rosa também. São 8h32, a sua terça. Sejam bem-vindos à edição do Manhã Aventura desse dia 29 de setembro de 2026. Terça, quarta. Deixa eu fazer a conta aqui, vamos lá. Pega aí, ô. Terça, quarta, quinta, sexta, sábado. Faltam 5 dias. 5 dias para esse dia importante, para esse dia determinante, em que a democracia desse país é colocada à prova. É no próximo domingo, 4 de outubro, o Brasil vai às urnas para escolher seus representantes. Aliás, os grandes, os maiores representantes desse paizão aqui, que é o nosso Brasil. Próximo domingo agora, tá tudo certo aí, tudo preparado? Já fez a sua escolha? Você tá convicto disso? Está certo disso? Faz assim, segue o seu coração, não precisa ter desavenças, discussão, né? Esse antagonismo sempre vai existir. No campo da democracia, esse antagonismo, ele vai existir e deve existir, né? Essa diferença de ideias. Mas o diálogo, a compreensão, a tolerância também tem que ser praticadas, tá bom? 8h33. Então, nada de discussão, faz assim, segue o seu coração. Independente do campo que você caminha, se é o campo progressista, se é o campo conservador, não importa, né? Segue o seu coração no próximo domingo e boa sorte para esse nosso Brasil, para os brasileiros, para esse povão tão sofrido, tá bom? Então você vai escolher. No próximo domingo você vai escolher para representar você lá no Congresso Nacional. Deputados estaduais. Vai voltar às férias. Você tem que levar sua colinha também. Pode levar. Tá bom? Pode levar sua colinha. Não tem problema, não. Só pode filmar na hora lá. É? Na urna, lá na sua sessão. Mas você vai escolher deputado estadual. Já tem aí? Prepara a cola. Para deputado estadual. Para deputado federal também. Já tem a cola aí pro deputado federal? Ó, agora atenção. Para senador. Você vai votar senador uma vez. E para senador duas vezes. Entendeu? Senador uma vez e senador duas vezes. Vai se ligando aí. Tá bom? Vamos refrescando a sua memória para você chegar domingo, pular cedo. Tá tranquilão, tranquilona, para não errar. Aí você vai votar para governador. Voto para governador. E por último, voto para presidente da República. Então serão esses representantes no pleito dessas eleições de 2026. Deputado estadual, deputado federal, senador 1, senador 2, governador do estado e presidente da República Federativa do Brasil. Então, boa sorte, siga o seu coração, tá convicto? Avaliou bem as campanhas, ouviu, assistiu, acompanhou pelo rádio os prós e contras de cada candidato? Então, boa sorte aí, tá bom? 8h35 para todos nós. Ora, daqui a pouquinho tem músicas, manda mensagem. Ah, hoje é terça, tem presente? Tem sim, tem o nosso X Ventura. Tem o lanche para você concorrer aqui na programação do manhã. Já manda mensagem pelo 3264-9090 para concorrer então, tá bom? Já tem sorteio, são 8h35 no horário de Brasília. Esse sol não tá meio estranho esse sol aí. Deixa eu dar uma olhada na previsão do tempo aqui. Pouquinho calor agora de manhã. Aqui tá indicando que o tempo tá limpo. Hoje vai ser uma terça-feira quente, 36 graus a máxima hoje. É isso, tá certo aqui esse smartphone? É isso mesmo, 36 está indicando aqui a máxima hoje. Se prepara para esse calorão aí, então. A mínima 20, nesse momento a temperatura de 20 graus. Tem chuva forte, uma instabilidade climática incrível no sul do país, até alguns municípios decretando estado de alerta da Defesa Civil por lá, com chuvas de granizo, chuvas intensas, com granizos assim incríveis e que pode ocorrer essa intempérie aqui também em pontos da nossa região. Quando chega no sul daquele formato, com aquela potência, acho que a gente pode aguardar por aqui também, se preparar, né? Mas aqui para por aqui hoje é assim, uma terça-feira bem quente, máxima de 36, tempo limpo, agora 20 graus, e a gente vai seguindo com manhã, depois do intervalo, volta para você. Não esquece do X-Ventura 3264-9090. São 8h37 no horário de Brasília. Mais um cafezinho, né? Brasil tá jogando? Como é que tá o jogo aí? Tem amistoso do Brasil agora? Deixa eu dar uma olhada aqui, uma atualizada no placar aqui. O Brasil faz o segundo jogo, o primeiro jogo contra a Austrália, na semana passada, nessa data FIFA. Coisa mais chata do mundo, essa data FIFA, né? Você passa o final de semana inteiro sem um joguinho pra você zoar, pra você brincar ali. Depois eu vejo, a gente se fala.
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3: E agora, mais previsões para essa terça-feira brava, Kelzinha.
4: Vamos lá, Cido. Bora que chegou a vez de Leão. Leãozinho, você começa o dia com mais pique para resolver assuntos familiares ou pendências em casa, hein? Pode fazer algumas mudanças importantes no lar também. Quem lida com produtos e serviços para casa tem mais chance de brilhar hoje. Aproveita. O número é o 61 e a cor azul.
3: Virgem, no trabalho, sua habilidade para se comunicar segue em alta e você pode aproveitar para fazer novos contatos profissionais. Aproveite para mostrar suas ideias, pois vai se sair bem em reunião ou conversas com os colegas. Número 12, cor amarelo.
4: Agora você, Libra. Librinha pode topar com uma boa oportunidade de incrementar a sua renda logo cedo, mas depois será preciso ralar dobrado porque a grana não vai cair do céu não, hein? A chance de negociar um aumento, aproveita. O número hoje é o 3 e a cor verde.
3: Escorpião, um bom momento para cuidar dos seus interesses e deixar tudo em ordem. A chance de receber uma boa notícia à tarde, já que a sorte deve sorrir para o seu lado. Reserve um tempinho para organizar as suas coisas e planejar o orçamento. Número 6, cor rosa.
4: E daqui a pouco a gente volta com mais previsões para o seu horóscopo, as últimas do dia, para você aqui no Bom Astral. Sagitário, Capricórnio, Aquário e Peixes.
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3: 18 para as 9.
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3: 18 para as 9 no horário de Brasília. Super terça-feira, 29 de setembro de 2026. Por enquanto a temperatura, o termômetro marcando 20 graus, tá bom ainda. Tá cedo, 8h42, pessoal no café da manhã ainda, no pãozinho de queijo, bolinho de fubá, pãozinho com manteiga na chapa ali. Tá bom o café aí, tá farto o café aí? E aqui na rádio, aqui tá parecendo a seleção brasileira aqui, né? 18 para as 9, hora que a pouco tem sorteio dentro do Manhã Ventura, já é terça-feira, o dia todo a Ventura disponibiliza para você lanche. 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Então tem X Ventura pra você o dia todo, mas pra isso você tem que aparecer, você tem que mostrar cara. Essa sua cara tá bem, você tá bem, que eu sei que você tá, que eu vejo você na rua, sua pele tá bonita, sedosa, bem cuidada, você tá com os olhos brilhantes sempre, seu cabelo tá bonito, hein? Vocês estão bem de cabelo, hein, gente? As ouvintes, aqueles cabelos incríveis, parece cabelos de beldades, de celebridades. Rapaziada, também bem de cabelo, hein? Que inveja. Que inveja, eu tô aqui com os heróis da resistência aqui, ó. Disseram com o meu cabelo, um amigo falou com o cabelo, meu cabelo do Marcelo é um cabelo piscina. Não é por quê? Que dá pra ver o fundo, que isso, é. 8h40, assim meu cabelo, cabelo piscina. Meu Deus do céu, que saudade do meu cabelo. Vendo umas fotos aí, ó. Uns 10, 15 anos atrás aí tava bonito, é topete, velho. Mas enfim, bora lá, voltar aqui. Quero ver vocês no WhatsApp. Sei que vocês estão bem, manda aí recado. Tem X Ventura 3264-9090 pra vocês participarem, concorrerem aqui. Eu ia falar do jogo da seleção brasileira. O Brasil passando um sufoco contra a Austrália. É, os caras jogam pulando, parece canguru pulando. E estão dando uma canseira no Brasil. E a Austrália vai vencendo por 7-2 a seleção brasileira nesse amistoso realizado lá na Austrália, né? 7 para a Austrália, 2 para o Brasil. O Brasil do Ancelotti não vai não, hein? Não vai andar. O Ancelotti tem vida curta na seleção. Brincadeira, é? Brincadeira. Tá tomando um sufoco, tá, mas vai vencendo por 3-2 no fio da navalha. Vai vencendo a Austrália e o Brasil por 3-2. Brasil 3, Austrália 2. Mas que momento, hein? Que isso. Bom de música. 3264-9090. Tô te esperando por aqui. Excelente terça-feira. João Nelore Texano cantando aí, ó, no manhã.
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4: Bora para as últimas previsões, Kel?
5: Vamos lá, Cido, as últimas para você. Chegou a vez de Sagitário. Sagita, sua intuição está em alta hoje e as estrelas enviam ótimas energias para fazer algumas mudanças em casa. Você vai contar com o apoio da família para resolver algumas coisas, inclusive no trabalho, hein? O número é o 36 e a cor magenta.
4: Capricórnio, você pode apresentar ótimas ideias no trabalho e mostrar mais habilidade para lidar com os outros. As amizades também ganham proteção das estrelas e fica mais fácil expandir seus contatos, conhecer gente nova e fazer algo diferente. Número 44, cor violeta.
5: Agora você, Aquário, bom dia para se concentrar na carreira e se está planejando pedir uma promoção ou aumento, tem mais chances de se dar bem à tarde. A sua ambição continua em alta e você pode encontrar maneiras diferentes de aumentar os seus ganhos. O número é o 32 e a cor é o rosa.
4: E chegou sua vez, Kel. Peixes, vai sobrar disposição para viajar e se aventurar por aí. Olha, seu otimismo tem tudo para contagiar os colegas e as tarefas em equipe vão correr melhor à tarde. Pode surgir a chance de matar a saudade de alguém que estava distante. Número 58, cor azul.
5: Então tá, essas foram as previsões de hoje para você.
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4: 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Faltam 7 para as 9 na sua terça, tem Péricles cantando Bom Dia.
5: Vou ser sincero com você, acho que pra mim já deu.

É um som delas, Rayane e Rafaela, Índole, Rayane e Rafaela cantando no manhã. Aliás, fechando a primeira parte do Manhã Aventura dessa terça-feira. Terça-feira, 29 de setembro de 2026, fecharam então a primeira parte. A dona Rayane e a Rafaela. Teve também o Daniel. Aliás, o Daniel acabou fazendo uma homenagem também ao Rick, da dupla Rick Renner, que acabou perdendo a vida em um acidente aéreo em Santa Catarina. O Rick tinha 59 anos e recebeu essa homenagem do Daniel, que lamentou essa partida precoce do Rick, que era um grande amigo. Tivemos o Péricles também. São 9:02 no horário de Brasília, terça-feira, 29 de setembro de 2026. Ora, daqui a pouquinho tem sorteio, então. Hoje é terça-feira, o dia todo você concorre ao X Ventura, o lanche da Ventura FM, o mais gostosão da cidade. Tá pra você o dia todo. 3264-9090, não perde tempo, não. 9:02, bom, parece que agora o Brasil encontrou o caminho das pedras. No amistoso realizado na Austrália, foram dois amistosos entre Brasil e Austrália, o primeiro na semana passada dentro dessa data FIFA. O primeiro jogo, empate de 1-1. Hoje também o Brasil começou a partida com muitas dificuldades, aliás, é a cara dessa seleção do Ancelotti, um time que encontra dificuldades com qualquer seleção, independente da prateleira que ela pertence, se é seleção mediana, se é seleção top de linha, se é seleção assim, assado, a seleção brasileira tem enfrentado tem tido grandes problemas. Essa era desse novo ciclo, sob o comando do italiano Carlo Ancelotti, muitas dificuldades. Como foi o jogo de hoje também, que está acontecendo ainda na Austrália. Um time bem estável em campo, mas que agora acabou de forma individual, acabou, acho que como eu disse, achando o caminho das pedras, e o Brasil chega ao quarto gol, vai vencendo a Austrália por 4-2. Quem fizeram os gols? Deixa eu ver. O Wanderson abriu o placar, depois o Rafinha empatou o jogo de pênalti, Bruno Guimarães também foi pra rede, e o quarto gol anotado pelo Vini Júnior. Os gols da Austrália pelo Alessandro Sirkat e pelo Metcalf. É assim mesmo, Connor Metcalf, da Austrália. Os dois gols australianos. Então, Brasil 4, Austrália 2. Jogo já no finalzinho, 45, tem os acréscimos aí. Amistoso Internacional Data FIFA. 9-4, depois do intervalo, a música volta.

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3: 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Mais perto de você. 9:10, a sua terça gostosa. Bora curtir mais uma manhã.
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3: Canta aí, Matheus Lessa, terça-feira, 29 de setembro de 2026. Ai, ai, morena. São 9:10.

0: de volta na aventura.
1: Conta tudo.
0: Terça-feira é um ótimo dia.

0: querido. Olha a Anitta, gente, foi oficialmente coroada como rainha de bateria da Grande Rio, sim!
1: Opa!
0: É, a cerimônia aconteceu na quadra da escola em Duque de Caxias, marcou a chegada da cantora ao posto que pertencia a Virgínia Fonseca. A Anitta recebeu a coroa das mãos de Heloína dos Leopardos, que é considerada a primeira rainha de bateria da história do carnaval. Emocionada, a cantora disse que

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0: de volta na aventura.
1: Chegamos agora a Quem Ama Cuida, Kelzinha.
2: Olá, minha gente.

0: fisioterapeuta que atendeu o César.
1: Ô, louco.
0: Porque assim, você sabe que o César, ele tá atrás do lance, do negócio do pai dele, né?
1: Sim.
0: E agora ele foi lá com esses laudos, né? Foi pesquisar o lance do pai dele e descobriu o negócio do Arthur. Babado.
1: Quanto mais mexe, pior fica, né?
0: Eita, gente. Já a Francesca vai aconselhar o Otoniel a conversar com o César sobre seu pai. Ih, gente, será que o Otoniel vai ficar sabendo sobre esse laudo?
1: Será?
0: Ó, o Yuri e o Nico.

0: sociedade.
1: Eita, Lili!
0: Pois é, já o Ademir fica sabendo por Luan que a cunhada de Dalto vendeu os arquivos do perito.
1: Mas é que muvuca nessa novela, hein?
0: E a Adriana e o Pedro vão descobrir que o César encontrou os laudos originais da perícia do assassinato do Arthur Brandão.
1: Pronto.
0: Eita, o que, que será que vai rolar, hein, gente?
1: Essa terça-feira vai ser brava. Essa semana tá quente, hein?
0: Promete, né?
1: Meu Deus do céu.

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3: Ventura São 9:34, tem mais no Manhã Ventura, na sua terça-feira. 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Daqui a pouco tem X Ventura. Manda aí recado pelo 3264-9090. Boa sorte. Tem a novidade dela, Mari Fernandes. Telefone sem fio. Vai cantar, Mari Fernandes, amanhã pra essa galera. Bom dia!

0: Júnior Marrone, na conta da loucura, 14 para as 10. Super terça, amanhã volta já, fica aí.
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3: Oba, vamos lá, minha gente. Olha, o documentário Baila Vini, sobre a trajetória de Vinícius Júnior, foi indicado ao Emmy Internacional 2026 na categoria de melhor documentário esportivo.
2: Ô, louco, que legal, hein?
3: Pois é, gente. Produzida aí pela Conspiração, em parceria com a Netflix, a obra acompanha a vida do jogador dentro e fora dos campos e reúne depoimentos de nomes como Neymar, Carlo Ancelotti, Ronaldo. Pois é, ao todo, o Brasil conquistou 9 indicações em diferentes categorias da premiação internacional. Olha aí a história do Vini sendo indicada, né, ao Emmy Internacional. É uma grande história dentro
2: muito
3: do esporte.
2: Muito legal, hein?
3: Realmente
2: tem que
3: tirar o chapéu.
2: E eu vou colocar na minha lista da Netflix.
3: Boa.
2: Vamos passar régua?
3: Chega, né?
2: Ah, beijo, turma.
3: Tchau.
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Ventura, faltam 10 para as 10 no manhã, na sua terça, 29 de setembro. 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Tem Gustavo Lima, novidade dele. Transa pendente do Gustavo Lima. Vamos curtir. Já já tem o Adriano te fazendo companhia no Estúdio 901.

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1: Olá, muito bom dia. Hoje é terça-feira, dia 29 de setembro, e vamos a partir de agora com informações. Lençóis Paulista se prepara para receber pela primeira vez o Ideia Tom Lençóis Paulista, iniciativa que busca estimular a criatividade, a inovação e a colaboração na construção de soluções para desafios reais no município. O evento será realizado no sábado, dia 17 de outubro, das 8 às 18 horas, na Secretaria de Desenvolvimento Econômico, SEDECOM. Com o tema Chega de Esperar o Futuro, Vamos Criá-lo, o Ideia Tom convida os participantes a refletirem sobre a seguinte questão: qual desafio real de Lençóis Paulista podemos resolver com ideias inovadoras para gerar impactos positivos e imediatos na vida da população? A proposta é promover uma experiência de imersão na qual os participantes de diferentes áreas de experiências serão organizados em equipes multidisciplinares para trabalhar na construção de soluções. A programação contará com pílulas de conhecimento, dinâmicas de ideação estruturada e também mentorias presenciais, quando aplicável, proporcionando aos participantes ferramentas para desenvolver ideias. O Ideia Tom Lençóis Paulista é gratuito com vagas limitadas e representa uma oportunidade para quem deseja participar da construção de ideias e soluções inovadoras para o futuro do município. O evento será realizado no dia 17 de outubro, um sábado, das 8 às 18 horas, na sede da SEDECOM. As inscrições poderão ser feitas pelo site da prefeitura. Informações pelo 14 998 17 0969.
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0: bom dia. 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
0: Terça 29.
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0: DJ Gojo, James

0: aqui a continuidade no Estúdio 90, que já teve aí a sua abertura, né? Na programação de hoje com DJ Godja, agora 10:15, voltamos já.
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3: Os artistas. Paulo Zulu e Elaine Kizinski não estão mais juntos. A separação foi anunciada pela modelo, que revelou que os dois já estavam afastados há cerca de 9 meses. O relacionamento começou em 2017 e, segundo Elaine, já enfrentava um período de desgaste antes do rompimento definitivo. Os dois são pais de Kiron, de 5 anos, e Elaine afirmou que, apesar das questões

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8: Bom dia, Adriano. Beleza, meu brother. É o Marquinhos Garcia, viu? Rola o som aí do Jota Quest, canta Tim Maia. Pneu furou, acende farol. E me coloca aí pra participar do sorteio, Adriano. Valeu, fica com Deus. Ventura, show de bola, hein, Adriano?
6: Marquinhos Garcia, sucesso, meu participando brother. Já aqui. Mas, Ventura! Valeu, muito obrigado. Agora 10h21. Bom dia. Quero participar do sorteio de hoje. O Guilherme falou aqui. Ângela.
9: Oi, Adriano, tudo bem? Abençoada terça-feira para todos nós. Adriano, gostaria de pedir a música do Amado Batista e da Simone Simaria. E oferecer para minha amiga Norma e para todos que estão ligadinhos na rádio, tá bom? Um abraço.
6: Daí a participação da Ângela. Bom dia, Adriano. Terçou, abraço, Valmir Melo. Falou, Valmir, ótima terça pra você também. 10h22. Bom dia, ótima terça, Maria Moreira. Obrigado pela participação. Quem mais que fala comigo aqui? Bom dia, Mr. Silva.
10: Olá, bom dia, Ventura FM. Bom dia, Adriano. Tem um programa abençoado, é o Mr. Silva. Toca pra mim a música aí de Leonardo, ofereceu todos os ouvintes seus e participar do sorteio, valeu? Beijo no seu coração.
11: Bom dia, Adriano, Adilson Biasi, curtindo a programação da Ventura FM e mandando a todos os ouvintes que tenham uma ótima terça-feira.

isso mesmo, Mari, Vanessa, para todos que estão aí participando com a gente também do sorteio. Forte abraço para vocês, viu? Enviado pelo Thiago Henrique aqui. Mari Silva, bom dia. Gustavo Lima, ela quer ouvir.

0: os ouvintes que estão sintonizados aí na Ventura FM aí. Toca aí um modão pra nós aí. Pode ser aí do Gustavo Lima mesmo. Um abraço e vai pra você também.
1: Vai ser retrovisor então. Paçoca tá ligado na programação aqui. Bom dia pela audiência. Muito obrigado, Zap Paçoca. Maria Aparecida, vai pro ar.

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0: Estamos de volta no WhatsApp da Aventura, agora 10h35, mandando aquele bom dia para o Claudinei Mariano, que já mandou a sua foto, inclusive da multimídia aqui em 90.1 do carro, né, o Claudinei? Um abraço para você, viu? Obrigado pela audiência. Gisele Cristina, bom dia, Gisele. Bom dia, Alessandra Ponsoni. Bom dia para quem tá mandando áudio.
2: Bom dia, Adriano. É a Norma. Norma quer oferecer uma música para minha amiga Ângela, da música do amado Batista. Tá bom? Fica tudo com Deus na rádio.
0: Oi, Norma, bom dia, muito obrigado pela sua participação. O Andinho também da Fazenda Jurema, toca pra ele aqui o que? Pitty, né? Ele tá afim de ouvir na sua estante. Abraço, fica com Deus vocês também aí, viu? Obrigado pela audiência da Fazenda Jurema, obrigado pela participação do nosso amigo aí, o Andinho.

0: Henrique Juliano, Amor dos Outros, aqui na programação 90.1, Netlin Brulia com Thorn, Lopixote, a primeira do bloco no meio do processo.
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1: Muito bom dia, vamos nesta terça-feira atualizando as informações do esporte. Com a dupla Bobadilha e Lucas no gramado, o elenco do São Paulo se reapresentou no Super CT nesta segunda-feira, após folgar no último domingo. O plantel tricolor abriu a semana de trabalhos visando o clássico atrasado contra o Santos pelo Brasileirão. Bobadilha participou normalmente da atividade ao lado dos demais companheiros, enquanto Lucas realizou exercícios mais físicos sob supervisão da equipe de fisioterapia do clube. A bola rola para São Paulo e Santos às 8 horas da noite, horário de Brasília, nesta sexta-feira, no estádio do Murumbis, em jogo atrasado da 21ª rodada do Campeonato Brasileiro. Informações agora do Corinthians. O Timão renovou o contrato com o meia Zacaria Labiá. O marroquino, que se recupera de uma grave lesão no joelho esquerdo, estendeu o vínculo com o clube até dezembro de 2027. O novo contrato do jogador de 33 anos já aparece no boletim informativo diário da CBF. O vínculo anterior de Labiá com o Timão era válido somente até o final desta temporada. A renovação está diretamente ligada à situação clínica do atleta. Labiá está afastado dos gramados desde julho por conta de uma grave lesão ligamentar no joelho esquerdo e a previsão que a sua recuperação seja concluída apenas em fevereiro do próximo ano. Informações agora do Palmeiras. O Palmeiras fechou o mês de agosto com um déficit de 39,6 milhões de reais, de acordo com o balancete financeiro divulgado pelo clube na noite desta segunda-feira. Os números ficaram abaixo do previsto pelo clube, que tinha a expectativa de um superávit de 51,7 milhões no oitavo mês do ano. No acumulado de 2026, o Palmeiras registrou um déficit de 196 milhões, enquanto a previsão era ter um superávit de 73 milhões de reais. O orçamento previa uma receita de 947 milhões nos primeiros 8 meses, mas na realidade o clube faturou um valor abaixo, cerca de 594 milhões de reais.
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2: Oi, Adriano, bom dia. Bom dia, ouvintes da Aventura. Adriano, toca uma música pra mim do Christian Ralph, daquelas bem antigas mesmo. Eu vou mandar pra todos que estão ouvindo a programação e também quero participar do sorteio. Beijo grande a todos. Tchau, tchau.
3: Bom dia, Neuza. Bom dia, Dora, também, que mandou a sua participação. Maurício Peba, do Jardim América, tá participando comigo. Bom dia. Bom dia, Iracema. Alessandro Favorim, bom dia também. Curtindo a programação pelo aplicativo. Quem mais fala com a gente? Oi, Maria.
4: Bom dia, meu querido amigo Adriano, tudo bem? Adriano, eu quero ouvir a música Voa, Voa Andorinhas, com o trio Remeleixo. Eu quero que você toque pra eu ouvir, viu? Tá bom? Tchau e obrigada, fica com Deus. Deus abençoe, um beijo.
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3: Muito bem, no Zap o Edson tá ligado na programação. Alô, Edson, bom dia pra você.
5: Bom dia pra todos os ouvintes. Eu gostaria de ouvir Lua Santana e eu quero participar do sorteio.
3: O Zap veio do Zap da Beatriz, essa voz, né? Um abraço pra vocês aí, viu? 11:13. Na ordem, Jota Quest, Tim Maia.

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7: Temos o tempinho para mais zap aqui, então vamos lá. Adriano, quero ouvir. Henrique e Juliano, quem falou comigo? Mari, tudo de bom para você. Henrique e Juliano cantam daqui a pouquinho. Júlio César de São Manuel, bom dia. Alô, Moraes, bom dia.
10: Bom dia. Ô, Adriano, toca Amor dos Outros para nós, fazendo favor. Calorzão, hein? Abraço, meu amigo. Tamo junto.
7: Aí, acabaram de pedir aqui o Henrique e Juliano e o Moraes veio aí também pedindo, né, Moraes?
11: Bom dia, Ventura. Aqui é o Edson. Vou pedir essa música pra todos aí. Põe a alma do Vamos Dizer Mais aí. Vamos participar do sorteio. Ótimo dia pra vocês aí.
7: Valeu, deu pra entender.
11: Muito bom dia, Adriano. Bom dia, pessoal da Ventura. Coloca no sorteio aí, toca o mando Bruno Marrone pra nós aí. Valeu, um abraço.
7: Valeu, Kleber, abração pra você também. Cleusa Marques, diga.
12: Bom dia, Adriana, aqui é a Cleusa.

0: saiu aqui o X Ventura. Alô, bom dia, Aleph Christian Carvalho. Abraço, final do zap 6858, faturando X Ventura. Valeu, Aleph Christian Carvalho.
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0: Vou falar em Christian, continuando agora 11:42. Christian Ralph, sensível demais.

0: disse que ama a amiga e revelou sentir muita saudade dela desde que Carol se mudou para a Espanha em 2021. As duas mantêm uma relação próxima, mesmo após o fim do relacionamento de Carol com Neymar. Rafaela ainda disse que gostaria de ter a amiga mais perto para dividir novos momentos.
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0: Tá no dia 1º de outubro, estamos no antepenúltimo então, né? É isso aí, já já entra aí o horário eleitoral obrigatório, Grupo Menos é Mais, Simone Mendes, Pedro Pecado e o Henrique Juliano veio atendendo também ao ouvinte, ficaram músicas pra tocar, mas não dá tempo, né? Mandando um abraço especial aqui pra quem ainda mandou áudio, bom dia.
1: Adriano, estamos aqui no Bar do Bicão curtindo o seu programa, manda pra nós aí a Maria Mendonça aí, Estrelinha. Coloca aí no sorteio aí, meu patrão, forte abraço.
0: Esse foi o Bicão participando com a gente aí, obrigado pela participação, viu, meu amigo? Tem aqui também um

0: gente lembra aqui também que quem faturou aí o lanche de hoje foi o, deixa eu ver aqui certinho o nome dele, Aleph Cristian de Carvalho, final do zap 6858.
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0: É isso aí, gente. Obrigado pela participação de todo mundo. Agora é.

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2: Olá, muito boa tarde. Agora 12:35 no ar. A partir de agora, mais uma edição do 90.1 Notícias. Hoje é terça-feira. Nós estamos vivendo o dia 29 de setembro de 2026 e a partir de agora, os principais assuntos em destaque para você. O nosso muito obrigado pela sua companhia e também pela sua audiência junto com a gente mais uma vez.
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2: E vamos já começando com informações. A cidade de Lençóis Paulista se prepara para receber pela primeira vez o Ideia Tom Lençóis Paulista, que é uma iniciativa que busca estimular a criatividade e a inovação, além da colaboração na construção de soluções para desafios reais do município. A proposta é promover uma experiência de imersão na qual os participantes de diferentes áreas e experiências serão organizados em equipes multidisciplinares para trabalhar na construção de soluções iniciais para problemas estratégicos. A realização do Ideiaton pela primeira vez em Lençóis Paulista representa uma oportunidade de aproximar diferentes atores do ecossistema local e assim estimular a construção coletiva de soluções voltadas ao desenvolvimento econômico do município. O Ideia Tom Lençóis Paulista é gratuito, com vagas limitadas e representa uma oportunidade para quem deseja participar da construção de ideias e soluções inovadoras para o futuro do município. 12:36, você continua com a gente até 1 da tarde, as principais informações em destaques para você. Confirmando, agora 12:36.
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2: Vamos seguindo com informações e olha, o nosso espaço dedicado ao cenário político, principalmente aqui o regional, continua na Aventura FM, precisamente aqui dentro do 90.1 Notícias. Hoje, o nosso querido repórter Carlos Cian traz mais uma entrevista especial dando voz às lideranças, aos representantes da nossa região. E desta vez, ele vai conversar com o Júnior Rodrigues, que é candidato de Bauru a deputado estadual, que fala sobre a sua trajetória, os seus projetos e também as suas propostas. Vamos acompanhar agora a entrevista com o nosso companheiro Carlos Cian. Cian, é com você.
3: 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Eleições 2026 e hoje nós vamos ter um papo, nós vamos conversar com o candidato a deputado estadual, Júnior Rodrigues, ele que é de Bauru, e ele, claro, vai falar com os nossos ouvintes. É uma ótima tarde.
4: Eu que agradeço a oportunidade da gente conversar, de falar para a população. Estamos na reta final, eleição já é domingo, e a gente precisa trabalhar para poder, né, eleger um deputado estadual regional, deputado estadual para chamar de nosso. Então, agradeço a oportunidade da gente conseguir colocar as nossas propostas e mostrar, né, que nós somos a melhor opção para que a nossa região possa voltar a ter um deputado estadual.
3: Eu gostaria que o senhor falasse um pouco da trajetória política do Júnior Rodrigues.
4: O Júnior Rodrigues, eu estou no segundo mandato de vereador na cidade de Bauru, um dos mais votados da cidade, presidente da Câmara, né, um dos mais jovens aqui da Câmara Municipal de Bauru, mas comecei a minha trajetória lá atrás, através de um projeto social que aqui em Bauru é chamado CIPS, né? Um pessoal mais antigo conhece como Reco Reco. É um projeto onde os pais, né, deixavam os filhos para conseguir trabalhar, e através desse projeto social eu consegui meu primeiro emprego, né, como mirim, e acabei ficando na Câmara Municipal depois como assessor, chefe de gabinete, vereador, presidente da Câmara Municipal, e na reeleição agora, né, saí de 1.300 votos da primeira eleição para quase 7.000 votos agora na reeleição de vereador. Então, essa é um pouco da nossa trajetória. Moro lá na região da Nova Esperança, região de Bauru, aonde eu nasci, cresci, continuo morando com a minha família, né, minha esposa e minhas duas filhas. E agora, aos 36 anos, né, sendo aí um dos mais jovens da cidade, político da cidade de Bauru, nós estamos alçando um voo maior por conta de ver a necessidade da nossa região, que não tem hoje representação política, né? A nossa última representação política como referência que nós tivemos, ele aposentou, foi o Dr. Pedro Tobias. Eu também tive a honra de nascer pelas mãos do Dr. Pedro, né? Eu brinco com ele sempre, né? Dr. Pedro, além de um grande amigo, um padrinho político, há 36 anos aí, o Dr. Pedro fez o parto da minha mãe, tive a honra de nascer pelas mãos dele. É uma pessoa que eu tenho um carinho muito grande, uma referência política, e depois que Dr. Pedro aposentou, a gente acabou ficando órfão politicamente. Hoje a gente acaba sofrendo e vivendo na pele as consequências de não ter representação política.
3: Ô, deputado, nós estamos conversando com o candidato deputado Júnior Rodrigues. Eu queria que o senhor falasse o seguinte, ó, em Bauru, nós temos aproximadamente mais de 270 mil eleitores, e na última eleição, na eleição de 2022, Bauru ficou sem representação política na área federal e também na área estadual.
4: Faz 4 anos que Bauru não tem e Bauru é a região, né? Nós no raio de 120 quilômetros, que é o nosso raio administrativo, a nossa DRS, que é Departamento Regional de Saúde, são 68 municípios. Então, nesse raio de 120 quilômetros, nós não temos uma representação política federal e nem estadual, né? Federal há 4 anos e estadual, pelo menos aí há 7 anos atrás, quando o Dr. Pedro acabou deixando o mandato em 2019, aposentando, teve sempre um bom trabalho, inclusive sempre foi muito bem votado na cidade de Lençóis. A cidade de Lençóis sempre abraçou muito o Dr. Pedro Tobias, porque ele sempre foi muito presente na cidade. Então, essa falta de representação, eu falo que o que fica para nós, o que vem para nós, na verdade, são migalhas. Migalhas daquilo que sobra. Recentemente, você pegar lá o site do G1 lá, teve lá uma matéria onde o governador Tarcísio liberou quase 1 bilhão para a da saúde. Aí você vê região que tem deputado estadual, como região de Piracicaba recebendo 22 milhões, como Sorocaba recebendo mais de 9 milhões e Bauru, e para distribuir para a região, entre Lençóis, está dentro desse contexto, recebeu nem 600 mil reais. Então, é o que sobra, acaba vindo para a gente. Mas Júnior, deputado Júnior Rodrigues, o que que é o reflexo disso para a população? A população está morrendo dentro de uma UPA, porque não tem leito de UTI, dentro de uma Santa Casa, não tem mais mutirão de catarata, de exames, de cirurgia, está tudo represado. Isso é um exemplo na área da saúde. Então, a gente acaba ficando uma região pobre, esquecida, abandonada, e o povo morrendo. Por quê? Porque não tem representação política. Não é só emenda. A emenda é muito importante, porque um deputado estadual, ele tem aproximadamente 20 milhões por ano para destinar para a região de atuação política dele. Mas a gente sabe que vai além da emenda. É a porta aberta para o prefeito, para a liderança, é ajudar as entidades, é você conseguir grandes obras. Dr. Pedro Tobias, na época aqui, conseguiu o Hospital Estadual, ETEC, FATEC, Interligação da Nações Norte, entre outras grandes obras para Bauru e também para a região, como marginais, duplicação. A gente sabe da importância de você ter esse deputado estadual. Então, hoje eu falo, nós só ficamos com as migalhas que sobram do orçamento.
3: Nós estamos conversando nesse exato momento com o candidato a deputado estadual, Júnior Rodrigues, ele que é da cidade de Bauru. Candidato, eu tenho certeza que além de fazer um trabalho em Bauru, o senhor visitou várias cidades da região para divulgar o nome do senhor.
4: Exatamente, nós começamos esse trabalho há mais ou menos 1 ano e meio atrás, tá? Quando eu procurei o Dr. Pedro Tobias, falei, doutor, nós precisamos voltar a ter um deputado estadual para chamar de nosso. A gente cansa de ser usado, cada 4 anos vem os deputados de fora, levam nossos votos e a gente fica com o problema, e o voto vai embora, o investimento nunca mais volta. E aí, doutor Pedro Tobias começou a rodar comigo na região. Então, hoje nós estamos aí aproximadamente 70 municípios, tá? Começamos a rodar, a conversar com os amigos, né? Com as lideranças, com as entidades, com as pessoas realmente que faz a diferença em cada cidade. Então, por isso que hoje o trabalho nosso é um trabalho regional, dentro desse raio de 120 quilômetros, aonde a gente sabe que a população está sofrendo, que precisa de representação política. Então, nós estamos com um trabalho regional, principalmente dentro do Departamento Regional de Saúde, onde tudo está interligado. 68 municípios hoje está interligado na área da saúde. Nós estamos interligados, Lençóis está interligado com Bauru, e nós estamos interligados com Lençóis. Por isso que nós estamos todos trabalhando juntos, unidos, para que a gente possa voltar a ter essa representação política. Se isso não ocorrer, a tendência é só piorar. Por quê? Porque os hospitais de referências estão aqui hoje. Bauru tem 6 hospitais de referência, além, lógico, de Botucatu, de Jaú, mas a gente sabe que média e alta complexidade acaba vindo para Bauru. Quantas pessoas hoje estão aguardando filas e filas, anos e anos, por uma cirurgia, por uma prótese, por um procedimento e não consegue? Enquanto isso, tem muitas Santas Casas na região que está morrendo. As Santas Casas estão sem utilidades, não tem mais investimento. Então, nós precisamos unir a nossa área da saúde, interligar e fazer com que essa máquina pública possa funcionar, que é assim que houve quando a gente tinha o Dr. Pedro Tobias. Infelizmente, depois que a gente, né, o Pedro aposentou, a gente está vendo hoje uma grande máquina pública se desfazendo, quebrando e ficando, né, sem os devidos investimentos.
3: Ok, eu queria agradecer ao senhor pela participação aqui na Rádio Ventura FM, no programa 90.Notícias, e as suas considerações finais.
4: Quero agragradecer pela oportunidade. O trabalho em Bauru está muito forte. A gente sai daqui de Bauru com uma votação muito expressiva, né? E contar com a região para que a gente possa somar esses números para poder chegar e garantir uma vaga no dia 4 de outubro. Então, peço o voto da população, peço o voto dos amigos para que a gente possa fazer um deputado para chamar de nós. Então, dia 4 de outubro, votaremos a ter um deputado estadual para chamar de nós.
3: Ok, muito obrigado pela sua participação. Nós conversamos com o candidato a deputado estadual, Júnior Rodrigues. 90.1 Notícias pela sua Rádio Ventura FM. Uma ótima tarde para vocês.
2: Muito bem, agradecendo a participação do Carlos Cia, trazendo as informações, e ao decorrer da semana, antes da eleição, muito provavelmente nós teremos aí mais candidatos participando junto com a gente, ou ao decorrer aí da nossa programação, assim que a notícia mereça destaque, obviamente, a gente vai estar trazendo e apresentando a todos os nossos ouvintes, não só do 90.1, como também de toda a nossa região. Meio-dia e 45, daqui a pouquinho a gente retorna com mais informações.
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2: Muito bem, agora 12:54, já estamos de volta e a gente segue com mais informações e já trazendo informações com a Milena Abreu.
3: Os eleitores que pretendem usar o e-título nos dias de votação este ano vão poder baixar e ativar o aplicativo que dá acesso ao documento também nos dias de votação das eleições de 2026. O anúncio foi feito pelo presidente do Tribunal Superior Eleitoral, ministro Cássio Nunes Marques, que informou a adoção de uma operação especial para garantir a estabilidade do sistema durante o primeiro e o segundo turnos. Em eleições anteriores, o download e o primeiro acesso ao aplicativo eram suspensos no dia da votação para evitar sobrecarga. De acordo com o TSE, no entanto, este ano equipes técnicas vão reforçar o monitoramento da plataforma do título digital até o encerramento do processo eleitoral no dia 25 de outubro, para acompanhar o desempenho da plataforma e corrigir eventuais problemas rapidamente. Vale lembrar que, além de disponibilizar o título de eleitor digital, o aplicativo reúne diversos serviços da Justiça Eleitoral. Os usuários podem consultar a zona e a sessão de votação, emitir certidões, justificar ausência às urnas, acompanhar solicitações eleitorais e quitar débitos por Pix ou cartão. Apesar da possibilidade de baixar o aplicativo no próprio dia da votação, a recomendação é que os eleitores façam o download e a ativação com antecedência. E é importante lembrar ainda que apenas eleitores que possuem biometria cadastrada e fotografia disponível no aplicativo poderão utilizar o e-título como documento oficial de identificação no momento do pleito. O primeiro turno das eleições este ano será realizado neste próximo domingo, dia 4 de outubro. Já o segundo turno, onde houver, está marcado para o dia 25 de outubro. Da Rádio 2, Milena Abreu.
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2: Muito bem, agora 12:56, agradecendo a Milena Abreu pelas informações junto com a gente também, né? E vamos já trazendo a Daniela Esperon, atualizando as informações do esporte. Tivemos hoje pela manhãzinha, 7 horas da manhã, o Brasil em campo e venceu.
4: A seleção brasileira venceu a Austrália por 4-2 no segundo amistoso entre as seleções nesta data FIFA. O jogo foi em Brisbane. A seleção teve dificuldade, saiu na frente com Wanderson, sofreu a virada, mas conseguiu a reação com gols de Rafinha, Bruno Guimarães e Vinícius Júnior. O técnico Carlo Ancelotti fez um balanço sobre o jogo e viu que o Brasil teve dificuldades.
5: Um bom jogo, tivemos dificuldade, mas também mostrava boa qualidade do jogo. Os jovens buscaram boa oportunidade para mostrar as qualidades. A verdade é que tivemos dificuldade no jogo, começamos bem. Depois baixamos um pouco o ritmo do jogo, mas na segunda parte acho que a equipe reaccionou bem, teve um fantástico gol, o terceiro, com fantástica combinação, estamos contentes.
4: Agora a seleção brasileira se prepara para o último jogo desta data FIFA, que será no sábado, às 11 horas da manhã, no horário de Brasília, diante da Índia. Para esta partida, o atacante Rafinha vai ser reavaliado, ele que foi substituído no intervalo da partida contra a Austrália por um desconforto muscular. Então, ele vai ser observado pelo departamento médico para ver se inicia o jogo diante da Índia. A tendência é que Carlo Ancelotti mexa na equipe mais uma vez, até pelo período de observações. Agência Rádio Web, com informações da seleção brasileira, Daniela Esperon.
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2: Muito bem, tá aí, portanto, as informações da seleção brasileira. Lembrando que o Brasil fará ainda mais um amistoso, desta vez em Calcutá, diante da seleção da Índia. Jogo que será no sábado às 11 horas da manhã. Só lembrando também que esse será o primeiro amistoso entre as duas seleções. Meio-dia 59, último destaque: um policial civil bateu a viatura que dirigia contra uma árvore que caiu na rodovia Geraldo Pereira de Barros, na altura do bairro da Mina, em Botucatu, na noite de segunda-feira. O acidente ocorreu no momento em que a região registrava forte ventania e início de chuva. De acordo com o boletim de ocorrência, o policial atua em Torrinha e retornava para casa após o término do plantão na carceragem de Rio Claro, na região de Piracicaba. Ele dirigia uma viatura da Delegacia Seccional de Rio Claro, cedida após o carro de uso rotineiro dele apresentar pane mecânica. Ao passar pelo trevo da mina, a árvore despencou e bloqueou as duas pistas de rolamento da via. O motorista relatou à polícia que a queda ocorreu a uma distância muito curta do veículo e que não deu tempo de frear. Não há registro de vítimas e o boletim de ocorrência foi registrado apenas como colisão. E com essa informação, a gente por aqui finaliza mais uma edição do 90.1 Notícias, agradecendo a você pela sua companhia e pela sua audiência. Retornaremos ao decorrer dessa tarde com mais informações e amanhã às 12h30 com mais uma edição do 90.1 Notícias. Grande abraço, fiquem com Deus, excelente tarde, a gente se fala.
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4: Boa tarde, gente boa. 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
4: Tá no ar, boa tarde.
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4: Tarde ótima, terça-feira, dia 29 de setembro, tarde quente. Aqui em Lençóis Paulista, na nossa região, e assim nós vamos juntos, ao vivo comigo, Alê Libanório. Antes você estava com o meu xará Alessandro Rogério, 90.1 Notícias. E na nossa tarde tem o Boa Tarde, tem a gente desejando tudo de bom pra você nessa terça, que seja muito alegre, produtiva e, claro, de muita música boa e prêmios aqui. Aí você deixa com nós. Hoje é terça-feira, é dia do X-Ventura.
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4: 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Participa no nosso zap 3264-9090 pra você concorrer. Pra começar, tem o sucesso do Jorge Mateus, Pra Sempre Com Você.
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Aqui na Aventura, mais perto de você, na nossa terça-feira boa, dia 29, Tairone com Marília, Jorge e Matheus, pra sempre com você, pra abrir em alto astral o nosso programa da tarde de terça, terça-feira essa com X Ventura, tarde quente em Lençóis Paulista agora, termômetros marcando 34 graus. A máxima é essa para essa terça-feira, com probabilidade de pancadas isoladas de chuva.

0: 11:50.
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0: Ventor FM, sua rádio mais perto de você e o som do Skank, vamos fugir. Essa foi a indicação da Laís participando aqui com a gente. Oi Laís, boa tarde, tudo de bom? Participando, pedindo música e também concorrendo ao X Ventura. O lanche gourmet da Ventura e do Rogers Burger. Você participa aqui com a gente. O Renato do Júlio Ferrari também tá por aqui. A Lidiane aqui do centro. A Alessandra, oi Alê, boa tarde. O Rodolfo Oliveira, o Marcos, o Silva. A Vitória também tá aqui com a gente. A Si. Um alô pro Paulo. Valeu, Paulo, boa tarde. Tá mandando um alô pro Eduardo, pro Lucas e pro Gilvan, lá no Distrito Industrial. Valeu, meninos. Boa tarde pra você. O Barreto, curtindo a programação lá em Catuba, valeu Barreto, todo mundo que participa, o Adilson Biasi também tá por aqui, eu volto já com você.
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3: Susana Werner e o ex-goleiro Júlio César estão deixando Portugal após mais de uma década morando em Lisboa. Nas redes sociais, Susana contou que o casal está vendendo móveis, roupas e propriedades, incluindo um apartamento de mais de 400 metros quadrados onde vive na capital portuguesa. A empresária também está se despedindo de seus negócios em Portugal. O casal agora se prepara para retornar ao Brasil.
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0: o som do Gustavo Mioto com Xande Avião. Cala a boca, coração. Ficar andando atrás de ex é igual andar pra trás. Por falar em ex, ele fez um show nesse final de semana. E quem estava lá assistindo o show dele? Ana Castela, que estava lá marcando presença, cantando todas as músicas. E não hesitou em compartilhar que estava, sim, no show do Gustavo Mioto. Mas, como diz a música aí, ficar atrás de ex é igual andar pra trás. Eles seguem aí solteiros e separados. E você aqui na Tarde da Aventura continua participando. Hoje é o dia do X Ventura, o lanche gourmet da Aventura e do Rogers. Participa pra concorrer, 3264-9090. Tiago tá por aqui, a Nancy, a Caroline também. Oi, Carol, a Mari, boa tarde pra Mari. O Renan, que tá curtindo a programação lá no Granjaú. O Gustavão, oi, Gustavo, boa tarde. Quem tá mais por aqui, participa aí, manda seu alô pra concorrer nessa promoção deliciosa que todo mundo gosta.
1: Boa tarde, tudo bem?
0: Tarde.
1: Abração. Ótima terça-feira. Coloca no sorteio.
0: Valeu, querido. Abraço pra você. O meu xará Alessandro também por aqui na aventura.
2: Boa tarde, Alessandro.
0: Tarde.
2: Manda uma música pra nós aqui, não. Os portadores do Paraíso aqui.
0: Oh, os meninos do Paraíso.
2: Quem quer concorrer aí, o sorteio, mandou uma música do Eduardo Costa.
0: Toco logo mais pra você. Valeu, abraço pra todo o pessoal aí do Paraíso, de todas as lojas. Tamo junto. Pessoal participando, a Ângela, Maria Laurindo, o Ed Marcos, a Giovana, a Laísa, a Carolina, a Neuza, o Railton, mas ainda falta você, hein?
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0: Inter FM, sua rádio mais perto de você, aqui na programação da Aventura. O som do Guilherme Santiago tá se achando. Teve Maiara e Maraísa com Dilcinho, Libera Ela. Indicação do nosso ouvinte que pediu, Eduardo Costa. Tá na hora de sorteio pra você que participou por aqui. Vamos lá agora pra você.
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0: Sorteio para você, ouvinte Ventura, com o X Ventura, o lanche gourmet da Ventura e do Rogers Burger. Vamos lá, para ver quem fatura aqui com a gente, participou, mandou sua mensagem. Hoje, durante todo o dia, tem sorteio. Quem fatura, final do telefone, 4236, é o Marquinhos. Parabéns para você, Marquinhos, final do telefone, 4236. Faturou o X Ventura, o lanche gourmet da Ventura e do Rogers Burger. Parabéns pra você, Marcos. Faturou o X Ventura, Marcos Antônio Garcia. Só ir direto hoje no Rogers Burger pra retirar o seu lanche top, tá bom? Parabéns pra você, Marquinhos. Faturou aqui com a gente. Próximo ganhador ou ganhadora pode ser você, que participa sempre por aqui. Já já tem o Tamo Junto e a nossa enquete do dia.
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1: Muito boa tarde, seguimos com mais informações. O corpo de um homem em avançado estado de decomposição foi encontrado boiando no rio Jacaré-Pepira, no trecho entre Ibitinga e Itaju, na manhã desta segunda-feira. De acordo com os bombeiros de Ibitinga, um morador que pescava na região avistou a vítima na água e acionou as equipes de resgate. Os bombeiros foram até o local indicado e realizaram a retirada do corpo com o auxílio de equipes do Corpo de Bombeiros de Bariri. Segundo a polícia, o homem aparentava ter entre 30 e 40 anos, mas até o momento o corpo permanecia sem identificação. A polícia científica foi acionada para realizar a perícia no local e exames no Instituto Médico Legal, que devem auxiliar na identificação da vítima e apontar a causa da morte. O caso é investigado pela Polícia Civil.
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0: Oi, gente, boa tarde. Essa é a sua rádio ZYM936, Rádio Ventura em Lençóis Paulista, São Paulo.
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0: 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Boa tarde, gente boa. Nossa terça-feira, dia 29 de setembro. E fica muito melhor com você aí do outro lado do rádio. Você que tá aí no serviço e deixando a música te levar, a aventura ser sua companhia. Você que tá no carro, no caminhão, no ônibus, no maquinário, em qualquer lugar junto com a gente. Muito boa tarde, que bom demais saber que você escolheu a Aventura FM para ser a sua companhia dessa terça-feira. Vamos juntos e ao vivo até as 4, terça-feira boa. Você sabe que tem o X Ventura que continua a promoção durante toda a terça-feira. 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Daqui a pouco tem enquete do dia pra você participar. Pra começar, tem Matheus e Cauã com Lauana Prado.
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0: junto, Ventura, com o som do Diocinho, diferentão. E tem você por aqui que participa da nossa terça do Tamo Junto. Tá valendo pra você capim e película do Planeta Capas e também o X Ventura, o lanche gourmet da Ventura em parceria com Rogers Burger. E você participa aqui com a gente pra concorrer respondendo a nossa enquete do dia. Bom, o Bruno da dupla Bruno e Marrone contou uma história que chamou atenção essa semana. Segundo ele, um rádio que estava desligado simplesmente ligou sozinho. E o mais curioso, naquele momento estava tocando Rick Renner na rádio. Bruno contou que ficou impressionado porque nos shows anteriores, ele e o Marrone fizeram várias homenagens ao Rick. Para ele, aquilo teria sido uma forma do amigo agradecer. Ele disse: não tem outra explicação. O rádio estava desligado. Ele ligou sozinho na hora que estava tocando na rádio uma música do Rick Renner. E ele disse que acreditava em coisas sobrenaturais, mas que ele queria uma outra explicação. Se não tivesse, para ele, era um recado do amigo que faleceu. A gente quer saber, você acredita em sinais de acontecimentos e acontecimentos sobrenaturais? Já aconteceu com você alguma coisa que você não consegue explicar até hoje? Pode ser um objeto que ligou ou se mexeu sozinho, um sonho muito real que veio como um aviso, sentir a presença de alguém, ouvir alguma coisa, uma coincidência daquelas difíceis de acreditar ou até uma situação envolvendo alguém que partiu. Ou você acredita que nada disso é real, que é coisa da nossa imaginação, que essas coisas não existem? Conta pra gente se você acredita ou não em situações sobrenaturais e se já aconteceu alguma coisa com você. Como o Bruno disse, ó, o rádio ligou sozinho, não tinha como ele ter ligado sozinho, alguém ligou esse rádio. E não era ninguém que estava aqui, pelo menos fisicamente. Você acredita no sobrenatural? Você acredita em sinais ou acontecimentos que são assim inexplicáveis? Já aconteceu alguma coisa meio inexplicável com você? E se você acredita ou não, conta pra gente. 3264-9090 é o nosso Tamo Junto, sempre com a sua participação por aqui.
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Tamo junto aqui na Tarde da Aventura com a nossa terça-feira. Tem o X-Ventura, tem você que participa e tem a nossa enquete do dia. Nesta semana, o Bruno da dupla com Bruno e Marrone disse que aconteceu algo sobrenatural com ele. Ele disse que ele estava na casa dele e de repente o rádio ligou sozinho. E no rádio estava tocando uma música da dupla Ricker e Renner. Ele disse que tinha feito

0: rádio ligado. Muita gente concordou com ele, que ele publicou nas redes sociais, outros falaram que não existe isso de sobrenatural. E a gente quer saber de você, você acredita no sobrenatural? Você acredita? Já teve alguma situação, algum fato que aconteceu com você? Às vezes você teve algum objeto que se mexeu, alguma coisa diferente que aconteceu, algo inexplicável, um sonho muito real que serviu como aviso. Tem gente que fala que isso acontece. Uma coincidência daquelas difíceis de acreditar, uma situação envolvendo alguém que partiu. Conta pra gente, já aconteceu alguma coisa sobrenatural ou inexplicável com você? E se você acredita ou não? Conta aí pra gente, todo mundo que participa, concorre. Quem tá por aqui, manda pra concorrer, não se esqueça de mandar o nome completo, hein? Tiago Henrique. Ale, essas coisas sobrenaturais acontecem sim, já tive algumas experiências. Já senti alguém me abraçando. Olha só, ele disse que tem. O Alessandro, que existe sim e tá por aí, mas nunca aconteceu nada comigo. Bom, eu falaria um programa inteiro sobre isso, porque eu sou espírita, então pra mim isso é muito normal, mas vai da crença de cada um, então eu deixo espaço aqui pra que vocês falem. Eu não vou me adentrar no assunto, embora pra mim isso é a coisa mais normal que existe. Tenho medo, às vezes tenho, falar, não, sabe, porque ser espírita você não tem medo? Tenho também. Tenho também. Nem sempre é coisa boa por perto, né? Mas eu acredito piamente porque é a minha religião. Mas eu quero saber de você, você acredita no sobrenatural? Acredita em alguma coisa aí que possa ser inexplicável, que vem do sobrenatural, daquilo que a gente não consegue explicar? Juliano, eu acredito, vivo no meio dessas coisas, o universo sempre dá um jeito de avisar, seja bom ou mal. Tenho muitas experiências, mas melhor não compartilhar. Mas existe o bem e o mal sim, Alessandra, olha só, o Juliano. Valeu, Ju, boa tarde. E você, tem alguma experiência sobrenatural? Acredita? Conta pra gente, conta.
1: Oi, Lê.
0: Oi, Cláudia.
1: Eu não sei se é alguma coisa, tem alguma coisa a ver. Anos atrás, eu fui na casa do meu tio em Araraquara, nessa época eu tinha um namorado que tinha um Opala. E a gente queria dar uma volta, né, dar uma volta ali na avenida.
0: Com o Opala.
1: E meu tio falou, desce aqui e volta pela mesma rua, você sobe e desce pela mesma rua. Só que no Mercado do Caminho tinha um desvio, você tinha que, tipo assim, você tinha que dar a volta no outro quarteirão pra descer pra pegar a mesma avenida. Como a gente não sabia, então ele entrou naquela avenida ali com tudo. E de repente, assim, apareceu um homem enorme, uma roupa branca com os braços abertos. Ele olhou pra mim, eu olhei pra ele e falei, Jesus, meu Deus. Aí ele pegou e parou o Opala. Lê, a hora que ele parou, uma distância, coisa assim de uns 4, 5 metros, era uma parede, um muro de pedra, enorme, enorme. A gente ia bater com tudo aquele murão lá.
0: Então apareceu um homem na frente do carro, no Opala, que fez com que vocês não sofressem um acidente, foi isso? Olha, inexplicável. E a pessoa sumiu, não era nenhum conhecido, uma pessoa grande, toda de branco, que ficou na frente do Opala e não deixou vocês baterem o carro. É, pode ser algo bem sobrenatural. Quem tá mais por aqui? Um beijo, Cláudia, obrigado pelo relato, viu? Acredito sim, até então na minha garagem tinha um quadro enorme do Rick. Uns dias antes dele falecer, o quadro caiu. Meu marido é muito fã dele, caiu sozinho na garagem. Foi só caco para todos os lados. Aí a foto ficou em pé, quebrou o retrovisor do carro pelo impacto que estava do lado. Poderia ser um aviso. Olha, a nossa ouvinte então conta desse relato aí do marido que é muito fã do Rick. Seria um aviso? Será? E a Neuza? Oi, Neuza.
2: Oi, Alessandra. Boa tarde. Alessandra, eu como mãe, eu pressinto quando a Amanda tá pra chegar, quando o Everton vem me fazer uma visita, quando meu esposo tá chegando do trabalho, dá um frio na espinha, uma coisa tão estranha, que até pessoas falaram pra mim que era pra me desenvolver não sei o quê, não sei o quê, não sei o quê, mas enfim,
0: desenvolver a mediunidade.
2: Mas assim, ó, sei lá, depende da fé dessa pessoa, do aonde ela acredita, o que ela acredita, entendeu? Vai depender muito disso. Eu acredito no que eu sinto, no que eu vejo, no que eu acredito mesmo, é dos meus filhos, meu esposo, minha filha, mas enfim, do resto... Tá bom, é isso. Um beijo grande, quero participar.
3: Valeu, Neuza. Então a Neuza tem aí uns sentimentos inexplicáveis com ser intuição, Neuza. Ser intuição, uma mediunidade aflorada? Pode ser que cada um tenha a sua religião, cada um acredita em uma coisa. Mas no fim, o resultado é o mesmo. É Jesus, é Deus, não importa o caminho. E todas as religiões seguem isso, que o final é o mesmo, só que o caminho às vezes é diferente. Tem algumas pessoas que acreditam, outras não. Mas a Neuza diz aqui que tem umas certas intuições, umas certas, um sexto sentido, talvez, Neuza. E o Cristiano, oi, Cris.
4: Boa tarde, Ventura, boa tarde, tudo bem com você?
3: Tarde.
4: Olha, desculpa o meu negócio, né, Léo, você ainda, meio que a vida me corrida aqui. Olha, mas quase que coisa eu aceito, tá? Tá bem. Olha, se não for
3: tá
4: hoje,
3: bom, não tem problema.
4: Tá? Olha, sobre o tema de hoje aí.
3: Ah.
4: Ah, direto acontece, eu vejo coisas, direto vejo.
3: O que você vê?
4: Esse tempo atrás eu tava trabalhando com meu patrão lá. Aí eu vi uma mulher com vestido branco, tudo de branco, tá no pé. Vestidão branco, aí tá na varanda assim. Aí eu falei, ô, Marco, tem alguém aqui sem ser ativo? Falei, não, por quê? Uma mulher branca agora ali, não.
3: Nossa, você viu uma mulher
4: não,
3: de branco?
4: Não, foi então. Não tem que não. Aí, engraçado também, vejo direto, vejo. Esse tempo atrás vi, em casa vi um pé andando assim, ó. Andando
3: só
4: assim,
3: um pé?
4: No corredor. E vi uma sombra outro dia aqui em casa, no meu quarto também. Uma sombra.
3: Olha só, o Cristiano então vê várias coisas, Cris. O Cristiano vê várias coisas. Então. Nitidamente, ele acredita, né, Cristiano? Já que você vê mesmo, então se acredita. E aí, você acredita no sobrenatural? Já aconteceu alguma coisa inexplicável com você? Conta aí pra gente, tô te esperando.
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1: Tamo junto aqui na aventura mais perto de você e segue com a nossa enquete do dia. Tá valendo pra você que participa prêmios, hein? Bruno da dupla com o Marrone publicou nas redes sociais um relato que ele diz ser sobrenatural. Ele disse que ele estava na casa dele e de repente o rádio ligou sozinho e nele estava tocando uma música de Rick Renner. Ele achou que foi uma mensagem do amigo que faleceu recentemente. Você acredita no sobrenatural? Já aconteceu alguma coisa que aparentemente seria assim inexplicável? Fala, não, isso daqui foi algo que foi sobrenatural que aconteceu comigo. Conta aqui com a gente. Mauri falando, a Alessandra sonhou com uma amiga nossa de outra cidade que a gente não via há muito tempo. Assim que acordou, me contou o sonho. Horas depois, recebemos a notícia de que ela tinha falecido. Então, com uma forma de despedida. Mauri aqui com a gente. Então, acredita. Osmar, Pernambuco, valeu Osmar, abraço pra você, tamo junto. E a Maria, você acredita, Maria?
2: Oi, minha querida amiga Lê, tudo bem? Boa tarde.
1: Bem, Lê. Você?
2: Eu, quando meu filho faleceu, ele veio...
1: Opa, cadê o áudio aqui?
2: Um sonho, falar pra mim, eu vi, né, ele o caixão, foi num sonho. Tudo, mas não vi que era ele, mas eu vi... O caixão, eu vi bastante gente ali e eu, quando amanheceu o dia, aí fiquei sabendo que meu filho tinha falecido.
1: Então você teve um sonho antes de acontecer?
2: Ele veio me avistar.
1: Oh, minha querida, não fica triste não, eu sei que com certeza foi um momento muito difícil, ninguém tá preparado pra perder o filho, né? A gente sempre imagina que vai ser ao contrário. E ela então teve um sonho que ela diz que o filho foi avisar do que aconteceu. Um beijo pra você, Maria. Um beijo no seu coração. A Mari, ela diz que acredita sim, porque já aconteceu coisas com ela. Quem aí tá dizendo que acredita, conta pra gente o que que aconteceu. O que que vocês acham aí que aconteceu com vocês que foi algo sobrenatural? Participando por aqui, o Rodrigo. Ale, eu sou bem cético. Acho que nosso cérebro faz muitas associações e a gente acaba enxergando significado nas coisas que são coincidência. Já aconteceram sim coisas estranhas comigo, mas sempre tento procurar uma explicação e não acredito no sobrenatural. Acredito nas coincidências da vida. Olha só, o Rodrigo tá falando que ele é cético e ele não acredita. E cada um tem a sua opinião, tá certo, Rodrigo? Ele tenta ser o mais lógico possível. A Cida, oi Cida, boa tarde. Tá lá com a gente na Rondon. Ale, meu pai, quando morreu, o relógio de parede de casa parou no exato horário em que ele faleceu. Pode ter sido uma coincidência? Pode. Mas aquele relógio era muito difícil de parar, só quando acabava a pilha, e não foi o caso. Para nossa família foi um sinal. O relógio parou no exato momento que ele faleceu. Um beijo pra você, Cida. Tamo junto. A Rose Cruz também por aqui, que participou e contou aí o relato do quadro do Rick, que quebrou em mil pedaços aí uns dias antes do Rick falecer, e acho que pode ter sido também um aviso. O Paulo, oi Paulo, boa tarde lá no Caju. Alê, manda um alô pra todo o pessoal da Construção Civil. Não acredito no sobrenatural. No caso do rádio aí que o Bruno contou, pode ter acontecido algum problema elétrico. O fato de estar tocando Rick Renner foi uma coincidência enorme. Mas coincidências enormes também acontecem. Manda um abraço pra gente. Valeu, Paulo. O Paulo diz que foi apenas uma coincidência e pode ter sido aí um problema elétrico no rádio do Bruno, que ele disse que ligou sozinho. E aí, conta pra gente, você acredita ou não no sobrenatural? Já aconteceu alguma coisa com você? Tô te esperando.
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1: Muito boa tarde, vamos dando sequência, atualizando informações nesta terça-feira. Um homem é procurado após efetuar um disparo acidental contra uma dupla que o acompanhava durante a cobrança de uma dívida na madrugada de segunda-feira em Bauru. Segundo o boletim de ocorrência, as vítimas são dois jovens, uma mulher de 19 anos e um rapaz de 20 anos. O suspeito é cunhado do rapaz de 20 anos e havia chamado os dois para realizar a cobrança portando um revólver calibre 38. A dupla aceitou acompanhar o homem e utilizou o carro da jovem para o deslocamento. No entanto, no percurso, o suspeito efetuou um disparo acidental que atingiu de raspão o joelho do rapaz e, em seguida, atravessou a coxa direita da mulher. Após o disparo, o procurado levou as vítimas ao hospital de base e fugiu logo em seguida. A unidade de saúde acionou a polícia militar, que fez buscas pela região, mas o homem não foi localizado até o momento.
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4: Britney Spears vai participar ativamente do desenvolvimento do filme biográfico sobre sua vida. A produção será baseada na autobiografia A Mulher em Mim. Segundo o diretor John Amchou, a prioridade é construir a história em parceria com a própria cantora antes de definir quem vai interpretá-la nos cinemas. O roteiro está sendo escrito por Liz Merriweather e deve abordar momentos marcantes da carreira e da vida pessoal da princesinha do pop.
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1: O nome dela é Flash, hein?

0: filho,
1: sentiu na hora.
0: Acordar assim?
1: Exato. É algo inexplicável. Exatamente. É mistérios da meia-noite. Inexplicável. Assim, a espiritualidade explica, né? Mas, assim, no geral, é inexplicável.
2: Ah, minha amiga, Alex.
1: Oi, João!
2: Ah, parece que esse homem já tá com problema na cabeça, hein? Alô, amiga!
1: Valeu, João! O João, acho que não tem nada a ver.
3: Oi, Alessandra, boa tarde.
1: Oi, Hernani.
3: Sobre o tema, eu acredito sim, Alessandra, pode ter acontecido sim. Tamo junto aí, Ale. Coloca meu nome no sorteio.
1: Valeu! Quem também tá aqui com a gente participando é a Fernanda. Oi, Fer. Ali, eu sonhei com a minha avó na noite anterior do falecimento dela. No sonho, ela estava sorrindo, me abraçou e disse que precisava ir. No outro dia, recebemos a notícia. Isso aconteceu de verdade. E até hoje, conto arrepiada e bem triste, porque fazia um bom tempo que eu não ia visitá-la. Então, ela foi visitar a gente, visitar eu em sonho, dizendo que precisava partir, e é algo que é inexplicável para mim, então eu acredito muito. Olha só, Fernanda, um beijo para você, um relato forte, hein, Fernanda. A Evelyn também, ó, Ale, nunca aconteceu nada comigo, porém eu acredito sim, tem muitos mistérios entre o céu e a terra. Valeu, Evelyn. A Cris também falando que nunca aconteceu com ela, mas ela acredita. Participando por aqui também, abraço pra você. Ah, tem umas músicas. Oi, Marcos, boa tarde. Tem algumas músicas que não, realmente a gente não toca nesse horário. Mas eu deixo aqui agendado pro meu amigo Castelo tocar logo mais, tá bom? Abraço pra você. Sobrenatural, você acredita ou desacredita? Tô esperando a sua opinião por aqui.
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Pois é.

0: FM, sua rádio mais perto de você, aqui na programação da Aventura 3:42. Som do Dilcinho com Felipe Araújo, Marcos e Belucci, e você por aqui participando da nossa enquete de hoje. Bruno, da dupla com Marrone, disse que aconteceu algo sobrenatural com ele. Ele tava na casa dele, o rádio ligou sozinho, e no rádio estava tocando Rick Renner. Ele acha que foi uma mensagem do amigo. Você acredita que pode ter sido algo sobrenatural? Já aconteceu algo sobrenatural com você? Conta pra gente. O nosso zap tá valendo. Hoje, terça-feira, é dia do X Ventura, o lanche gourmet da Ventura e do Rogers. Valendo também pra você que participa aqui com a gente. Tá valendo capinha e película do Planeta Capas. Fernando por aqui. Lê, há muitos anos atrás, uma mamangava entrou dentro de casa, voou dentro da sala e saiu. Minha mãe disse, logo, logo chega notícias ruins. O fim da tarde chegou e avisaram que meu avô tinha morrido. Eram umas coisas estranhas, né? Mas hoje não existe mais. Olha, você destravou um negócio que eu nem gostava de lembrar, Fernando. Que quando algum parente, alguém bem próximo morre, já aconteceu comigo umas 4 vezes. Um beija-flor preto aparece do nada. Aparece um beija-flor, é preto, preto, preto. Apareceu um beija-flor preto, dá no máximo 1 mês. Acontece de alguém muito próximo falecer. E já aconteceu 4 vezes, 4 vezes assim bem fortes que eu nunca me esqueço. De vir entrar dentro da sala, de tá na cozinha, de tá na rua. Outro dia eu até veio um beija-flor preto perto de mim. Eu saí correndo pra ter certeza se era preto ou não, era azul. Eu fiquei, ai meu Deus, ainda bem. Pode ser coincidência? Pode ser coincidência. Mas é uma triste coincidência, tanto que eu reparo sempre, se eu vejo algum beija-flor, alguma coisa assim, vejo a cor dele. Se for preto, eu fico, ai não, meu Deus. E o Fernando diz que já aconteceu com ele, que a mãe dele dizia que a mamangava, o que seria uma mamangava? Diz pra mim aqui, Fernando, minha ignorância não me permite saber o que é uma mamangava. Mas eu sei que comigo já aconteceu 4 vezes com beija-flor preto. Aí eu morro de medo de beija-flor preto, coitado. Porque quando chega perto de mim, assim, eu falo, ai não. Infelizmente, acontece. Quem também tá por aqui? O Diego. Oi, Diego. Eu trabalhava à noite, Lê, e uma vez ouvi claramente alguém chamar meu nome num lugar onde eu estava sozinho. Não foi impressão de ouvir algum barulho parecido. Foi meu nome mesmo. Procurei e não encontrei ninguém. Mas eu tenho certeza que chamaram meu nome. Olha só o Diego. Diego disse que chamaram o nome dele, não tinha ninguém. Então só pode ter sido algo sobrenatural, Diego. Quem também tá por aqui? Minha mãe, a Neide. Ale, minha mãe sempre dizia que quando partisse, daria um jeito de mostrar que estava bem. Depois de um tempo que ela faleceu, uma planta que ela cuidava e que estava quase seca começou a dar flores de novo. Pode ter uma explicação natural? Pode. Mas para mim teve um significado enorme e para mim foi um sinal da minha mãe. Olha só, a Neide, um beijo para você, Neide. Tamo junto. A Neide também acredita. A Rosana do Bacile. Oi, Rosana. Boa tarde para você, o Moraes. Oi, Moraes.
1: Oi, Ale, boa tarde, tudo bem?
0: Tarde, bem,
1: graças
0: você?
1: A Deus, eu nunca tive essa experiência, não, né?
0: Não.
1: Graças a Deus.
0: Ainda bem.
1: Toca a parte do posto pra nós, por favor, se der tempo.
0: Não vai dar tempo, mas tá concorrendo. Valeu, abraço pra você. A Rosana, ali no velório da minha irmã, me lembrei agora, uma borboleta ficou pousada perto da gente por muito tempo. Depois, em vários momentos importantes da família, sempre aparecia uma borboleta parecida. Pode ser coincidência, mas virou um símbolo de mau agouro, infelizmente, essa borboleta pra gente. Mau agouro ou talvez um recado, um sinal, não sei, né? Mas a Rosana diz aí da borboleta. O nosso ouvinte disse da mamangava e eu disse do beija-flor preto. E você? Acredita ou não acredita? Eu sei que eu acredito que daqui a pouco tá acabando, tamo junto, eu tenho sorteio, tenho prêmio pra te dar.
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Murilo Huff aqui na nossa última sequência do Tamo Junto Ventura, que teve a sua participação, teve a enquete do dia e tem prêmio saindo agora pra você. 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Quem fatura aqui com a gente é a Maria Aparecida. Parabéns pra você, Maria Aparecida, final do telefone 2575. Parabéns pra você, Maria Aparecida, final do telefone 2575. Faturou aqui com a gente na tarde da aventura, capinha mais película do Planeta Capas. Passa aqui na rádio retirar seu vale compras, tá bom, Maria? Maria Aparecida, agora tem sorteio do X Ventura, o lanche gourmet da Aventura e do Rogers Burger que a gente adora. Em todos os programas, toda terça-feira tem esse sorteio especial. E quem fatura aqui com a gente hoje, final do telefone, cadê aqui? Final do telefone é o 7000, é a Sabrininha Zilo. Parabéns pra você, Sabrina. Sabrina Zilo, final do telefone 7000, faturou aqui com a gente na tarde da aventura, o X Ventura. Sabrininha, parabéns pra você, querida. Vai ter aí hoje o seu X Ventura, que é delicioso. Parabéns pra você. Faltando 2 minutos pras 4 da tarde, eu, Ale, tô ficando por aqui. Vou deixando a última, que é o som do Luan Santana com o Rick Martin, Estranho. Beijo grande pra você e até amanhã, se Deus quiser. Tchau, gente.

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1: Muito boa tarde, nós seguimos com mais informações. Nesta terça-feira, uma mulher de 45 anos foi presa em flagrante por agredir a filha de 12 anos e abandoná-la para ir a uma festa na madrugada de domingo no conjunto habitacional Cachoeirinha, em Botucatu. O caso foi atendido por guardas municipais em patrulhamento. Segundo o boletim de ocorrência, guardas municipais estavam estacionados na região quando ouviram gritos e uma discussão. Ao se aproximarem, identificaram as agressões. De acordo com o depoimento da mãe, ela havia deixado a filha na residência para ir a um bailão. Já a adolescente informou que a mulher a agrediu com tapas, principalmente no braço. Os guardas identificaram que a mulher estava alterada e inicialmente resistente a abrir a porta. A vítima estava no interior de um dos quartos. Diante da situação, os guardas acionaram o conselho tutelar. Com a equipe do conselho, foi determinado o acolhimento da menina na casa transitória da cidade. A mulher foi conduzida à unidade policial e teve a prisão em flagrante decretada por abandono de incapaz e violência doméstica.
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7: Vem comigo.
8: Acelera.
7: Segura.
6: Castelo, segura essa emoção.
7: E vamos pegar descendo, porque subindo é contramão.
5: Castelo, fala blá, blá, blá.
7: Blá, blá, blá.
6: Castelo, esse é bruto.
7: Mais bruto que trator CBT sem freio.
5: Aqui não, Tatuzinho. Aqui não, Tatuzinho.
7: Aqui não, Tatu, aqui é cimentado.
6: O Castelo é diferente.
7: Porque aqui nós não toma mel, aqui nós mastiga ver. Carne boiadeira. Carne boiadeira. Firma no laço e vamos pra cima. Estamos iniciando os nossos trabalhos ao vivo aqui na Ventura, terça-feira, 29 de setembro.
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7: Sai do mato, veiaco.
10: Aí na água, capivara, que lá vem bala.
7: O tempo tá mais fechado que porta de convento. Céu carrancudo, tempo nublado em toda a região Centro-Oeste Paulista. Como é que você tá? Tá tudo certo aí? Tudo certo, mas nada resolvido? Aqui continua daquele jeito. Mato tá alto pra carpir, tá baixo pra roçar e tá seco pra queimar. Senta certo nessa cadeira, Mariana.
5: Mariana, mas pode me chamar de maricota.
7: Ô, menina teimosa. Por que que você não vem na cadeirinha?
5: Já sou moça, tio Cris.
7: Não é moça ainda, não.
5: Você tá bem gordão, hein?
7: Você acha?
5: Tio Castelo, você tá ficando gordo.
7: Você tá atrevido, hein? Igual tô fedido.
5: Até que não tá fedido, não, tio Castelo.
7: Isso que importa. Isso que importa. Tô gordo, mas tô cheiroso. Eita lasqueira, não pera a goiabeira. Vai pegar um cafezinho pro tio Castelo, vai pegar.
5: Você tá me explorando, hein?
7: Ah, tá louco. E como é que tá o seu vô?
5: Você vai dar uma pizza nele.
7: Não. Seu vô me deu um pialo hoje.
5: Não acredito.
7: Tô falando. Você vai ficar até o final do programa?
5: Não, tio Castelo.
7: Como é que tá o tio Palito?
5: Ah, tá bem acabado.
7: E o Vitinho?
5: Ah, tá bem acabado.
7: Vamos pegar o porco?
5: Vamos pegar o porco, tio Castelo.
7: Eita lasqueira.
5: Eita lasqueira.
7: No pé da goiabeira.
5: É pra acabar.
7: É só por Deus e um caminhão cheio de anjo. É junto dos bons que a gente fica melhor.
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11: Cadê as maneiras aí? Ai, ai, ai, gente.
5: É de amarga.
7: É só por Deus e um caminhão cheio de anjos.
11: Cadê as maneiras aí?
7: Eita.
11: Ai, ai, ai, gente.
7: Começar com Cleito e Romário. Ai, cavalo, velho.

0: Cleiton Romário Morena. Mandar um alô pro meu grande amigo Guilherme Prata, mais simples que painel de Jeep. Forte abraço, parceiro. Nossa, meu vizinho de cerca do lado esquerdo, Zecão da Araucária. O Durvalino, meu vizinho de cerca do lado direito. Arde. Maricota já vazou na braquiária.
1: Acelera.
0: Já foi embora. Eita lasqueira. Estamos ao vivo aqui na Aventura. O programa vai até. Até às 7.
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0: Vocês têm o mete-bala. Gasta sua internet comigo.
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0: 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Vem, tu,
1: presta atenção nessa história.
2: Amor, tô indo no banheiro, olha meu celular aqui.
1: Foi o que ela falou pra mim quando ela levantou da mesa.
2: Amiga, vamos lá comigo, deixar os dois bebendo aí.
1: Eita, tem que o soro.

0: Aí o caboclo tá na roça, hein? Acabou o assunto. É de amargar. Diego e Vitor Hugo, Maiara e Maraísa, acabou o assunto. Ai, ai. Ai, ai, ai.
1: Ai, ai.
0: Ai, ai, Morena. Matheus Lessa. Mandou alô pra Alice, a Helena, a Isabela, a Manuela, a Ana Júlia, a Lara. A Lara lá de Pratânia. Bernardo, meu grande amigo Bernardo. Vanessa Nogueira, minha vizinha de cerca do lado esquerdo. Alô, Vanessa. Toda a equipe da Funilaria WN. Seu Wilson, forte abraço. O Otávio, o Natão, o Caio, o Vitor, o Henrico e o Bento. Porque é junto dos bons que a gente fica melhor.
1: Acelera.
0: Firma no laço e vamos pra cima.
1: Até breve, cowboy.
0: Não, até breve não.
1: Ei, calma.
0: Faltou.
1: Acelera.
0: Se faltou, nós inteira.
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1: Cristiano Castelhano.
0: Aqui a potência é dobrada.
1: Cristiano Castelhano. O Castelo.
0: Guilherme Santiago, Jorge Matheus. Na rua. Cabeceira essa música, hein? Escuta aí pra você ver.
3: É uma senhora declaração, né? O cara falar, na rua, ninguém é igual a você.

0: Cristiano Castelhano. Aqui o sistema é bruto.
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0: Ela e ela, Zenete Cristiano. Diego Vitor Hugo, Beijei a Cura, Dois Tristes. Simone Mendes, manda alô pro João Lucas, forte abraço, parceiro, tamo junto. O Vitinho, Vinícius, o Enzo, lá da cidade de Agudos. Tamo Agudos, tarde. Obrigado pelo carinho da audiência. Daqui a pouco tem o Net Bala aqui da Ventura. 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Net Bala começa às 6. Então você começa a mandar áudio. Gasta sua internet comigo. Ei!
1: Ei, cowboy!
0: Eu vou lá, mas já volto.
1: Bye, bye, cowboy!
0: Não sai daí, não!
1: Até breve, cowboy!
0: Volto já!
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0: Seja ex. Henrique e Juliano aqui na Aventura. Antes, Priscila Senna e o Gustavo Lima. Doce Mel.
1: Acelera.
0: Vou dar um alô aqui pra Heloísa, lá da cidade de São Manuel. A Heloísa, a Lavinha, a Rafaela, a Tobias. Alô pra Tânia. Tarde, essa é bruta mesmo. Tão delicada, feito coice de mula. Doce como limão e tranquilo igual um furacão. A Isabela. A Paulinha de Macatuba. Alô, Paulinha. Tarde. Seu João da cidade de Boracéia. Mais simples que painel de jipe.
1: Cristiano Castelhano. É ação em estado pro.
0: Aqui não, Tatu. Que é cimentado. Fido Mijeca. Fernando Sorocaba. Cortando as BR. Cabeceira essa música, hein? Escuta aí pra você ver. Não sei se eu...

0: Cristiano Castellano. Aqui o sistema é bruto.
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2: Muito boa tarde, dando sequência nesta terça-feira, vamos com mais informações. Um boliviano foi preso em flagrante na cidade de Ourinhos por transportar quase 150 quilos de maconha. Segundo a Polícia Militar Rodoviária, durante a abordagem de um veículo na região, os policiais localizaram 127 tabletes de maconha entre o banco traseiro e o porta-malas do veículo. O homem confessou ter carregado a droga em Presidente Prudente, com destino à capital paulista. Ele foi preso em flagrante e levado à Central de Polícia Judiciária de Ourinhos. A droga, o veículo, um celular e R$850 em espécie foram apreendidos. Após a pesagem, foram contabilizados 149 quilos de maconha.
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4: Castelo, como tá o coração?
5: Coração batendo forte, temido pelas abelhas e admirado pelos brutos. Cristiano Castelhano, o furacão do Centro-Oeste Paulista.
6: De volta.
5: Acelera.
6: Segura.
5: Castelo, segura essa emoção.
6: E vamos pegar descendo, porque subindo é contramão.
5: Castelo, esse é bruto.
6: Que aqui nós não toma mel, que nós mastiga bem.
5: Oh, Castelo.
6: Ao vivo. 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
6: Como é que você tá? Tá tudo certo aí? Tudo certo, mas nada resolvido? Aqui continua daquele jeito, mata alto pra carpita, baixo pra roçar e tá seco pra queimar.
5: Sertanejo bom demais, original, segura essa emoção.

0: Aleluia, Madruga. Mato Grosso e Matias aqui na Aventura. Mato Grosso e Matias, Bruno e Marrone. Cabeceira essa música aí. Pra arrebentar o peito na cerca do M Farpado. Pra meter o chifre no chão e sair arando.
1: Eita, mano.
0: O piazinho chega até a coçar o chifre no barranco. Sai pra lá, boi velho, se aquieta. Tiãozinho Alessandro, de Paulo e Paulino. Amor de trem. Acelera. Eu vou lá, mas já volto.
2: Até breve, calma.
0: Não sai daí não, meu vizinho de cerca.
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0: Cabeceira essa música aí. O João Vitor ligou aqui e falou: Castelo, toca aquela que faz assim, ó. Acho que é essa aqui. Chitãozinho e Chororó. Vá pro inferno com seu amor. Jennifer, Stephanie, as guria, João Melori Texano, a danada é cowboyzona.
1: Cristiano Castelhano, o Castelo. E o sertanejo bom demais.
0: Aqui a potência dobrada.
1: O Castelo é diferente.
0: Aqui não, Tatu, aqui é cimentado. Sistema é bruto, laço é curto e a pegada é forte.
1: Acelera.
0: Ô, velho Bastião, como é que é a música?
2: Boa tarde, Castelhaninho. Tudo bem, filho? Toca aquela que faz assim, ó.
0: Acho que é essa que eu toquei agora de pouco. Zezé de Camargo, seu Luciano, irmão da Lua, amigo das estrelas.

0: Cristiano Castelhano. Aqui o sistema é bruto.
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0: mundão esquisito. Mundão esquisito, tá esquisito demais. Os Agroboy aqui na Aventura.
1: É chicotada neles.
0: Porque nós é mala com os fergados, humilde com os parceiros. E os frescurentos? Ah, os frescurentos nós risca na espora. Ah, os sete arqueiros. Antes, Christian Ralph, saudade. Se ela me largar, Country Beat. Country Beat, Teodoro e Sampaio. O Nicolas tá ouvindo, forte abraço, parceiro. Lá na cidade de Torrinha. O Murilo. Bofete. Olha! Davi Lucas, Lençóis Paulista, Matias, na cidade de Agudos. Forte abraço, parceiro. É junto dos bons que a gente fica melhor.
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0: Zanetti Cristiano. Deu moral. Acelera. Deu moral. Já era, hein? Zanetti Cristiano. Paula Fernandes, Simone Mendes, Circo. Paula Silva tá ouvindo lá na cidade de São Manuel. Acelera. Samuel, Bernardo, o Isaac, o Durvalino, o Zé da Égua, seu Polidório, Véi Tubias. Quem tá tomando no Tobas hoje é o João Pedro, o João Lucas e o Matias. Tá lá no bar do Tubias, Tobas Bar, tá todo mundo tomando no Tobas. E as meninas, né, que antigamente cozinhavam igual a mãe, agora estão bebendo igual o pai. A Laura, a Sofia, a Manuela, a Helena.
1: Acelera.
0: Manda um alô pro meu grande amigo Jonas Sampaio, Chácara São Judas. Ô, meu irmão, tarde.
1: Cristiano Castelhano, é ação em estado bruto.
0: Aqui não, Tatu, que é cimentado. Daniel, pra ser feliz. Cabeceira essa música aí. Escuta aí pra você ver.

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1: Muito boa tarde, terça-feira, 29 de setembro. Vamos agora com informações dentro do nosso plantão de polícia. Um policial civil bateu a viatura que dirigia contra uma árvore que caiu na rodovia Geraldo Pereira de Barros, na altura do bairro da Mina, em Botucatu. O acidente aconteceu durante um período de forte ventania e início de chuva na região ontem à noite. Segundo o boletim de ocorrência, o policial trabalhava em Torrinha e retornava para casa após o término do plantão na carceragem de Rio Claro. Ele conduziu uma viatura da Delegacia Seccional de Rio Claro, que havia sido cedida depois que o veículo utilizado normalmente por ele apresentou uma pane mecânica. De acordo com o relato do policial, ao passar pelo trevo da Mina, a árvore caiu repentinamente sobre a rodovia e bloqueou as duas pistas. A queda ocorreu a uma distância muito curta do veículo, não havendo tempo suficiente para frear ou realizar uma manobra para evitar a colisão. Apesar do impacto, ninguém ficou ferido. O caso foi registrado pela polícia como colisão de trânsito. Um homem foi preso por equipe do Tático Ostensivo Rodoviário Tor nesta segunda-feira na rodovia Marechal Rondon, em Bauru, transportando 46 celulares de origem suspeita, envolto em papel alumínio para interceptar sinais de telefonia e internet. Um dos aparelhos tinha queixa de furto e ele foi autuado em flagrante por receptação. A abordagem ao veículo onde estavam celulares durante a Operação Impacto. O coletivo que seguia de Campo Grande, Mato Grosso do Sul para Belo Horizonte, foi parado em frente à base operacional da Polícia Militar Rodoviária, no quilômetro 338. Durante vistoria, de acordo com o registro policial, os policiais rodoviários perceberam que um dos passageiros demonstrou nervosismo e, questionado, apresentou respostas contraditórias e disse que não tinha bagagem despachada no compartimento de cargas. No bagageiro, porém, a equipe localizou uma bolsa preta atrelada ao ticket de passagem do suspeito, contendo 29 aparelhos da marca Apple, um aparelho da marca Motorola, 7 aparelhos da marca Xiaomi e 8 aparelhos da marca Samsung. O celular que estava com o nome também foi apreendido. Segundo a polícia, todos os aparelhos estavam envoltos em papel alumínio para interceptar os sinais de telefonia e internet. E um deles, da marca Apple, apresentava queixa de furto. O passageiro foi preso em flagrante por receptação e conduzido ao plantão policial. E o motorista de 54 anos morreu após a carreta carregada com brita que ele dirigia tombar na tarde desta segunda-feira em uma estrada vicinal em Borá. Segundo a Polícia Militar, o semi-reboque e a carga despencaram de uma ribanceira, enquanto a cabine do veículo ficou atravessada sobre a faixa de rolamento no trecho que liga Borá ao distrito de Varpa, em Tupã. O corpo de bombeiros foi acionado, retirou o motorista da cabine e o encaminhou à Santa Casa de Tupã. Na unidade de saúde, a vítima sofreu uma parada cardiorrespiratória e teve o óbito confirmado. A polícia científica realizou os trabalhos periciais no local do acidente. As causas do tombamento serão investigadas pela Polícia Civil.
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5: Acelera.
7: Segura.
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7: E vamos pegar descendo, porque subindo é contramão.
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8: Eita.
7: Boa noite, já estamos de volta, ao vivo. Anoiteceu, mas ainda não escureceu. Começo de noite, fim de tarde.
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7: Então mete bala! Sai do mato, veiaco!
11: Na água, capivara, que lá vem bala!
7: Gasta sua internet comigo que hoje tem sorteio de um lanche. Não é um lanche, é o lanche. X Ventura. 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
5: Engatilhou o castelo, então mete bala.
7: Só gravar um áudio, meu vizinho de cerca. Gasta sua internet comigo. Participa aí. Você de Lençóis, toda a região. Tá tudo certo, mas nada resolvido. Aqui continua daquele jeito. O mato alto pra carpita, abaixo pra lançar. Tá certo pra queimar.
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7: Modão sim, modinha nunca.
5: Esse é o lema.
7: Porque aqui nós não toma mel, aqui nós mastiga a meia. Moda no peito.
5: As melhores do passado.
7: Se não, eu deito.

0: cabeceira essa música, hein? Da dupla Rick e Renner. Escota de vagalumes. Chega a orvalhar os olhos. Pra arrebentar o peito na cerca do Leme Farpado. Modão. Modão sim. Modinha nunca.
1: Esse é o lema.
0: E aqui nós um ferve leite. Aqui nós toca fogo na vaca. A indicação do Valentim Fernandes. Forte abraço, parceiro. É juntos bom que a gente fica melhor. Bem-vindo a Belmonte, Maraí, saudade da minha terra. Gasta sua internet comigo.
2: Boa tarde, Castelo. Aqui é a Maiara.
0: Oi, Maiara.
2: Quero pedir uma música do nosso querido Rick, da dupla Rick Renner. É, gruda, gruda na cintura da moleca. É, pedi pro meu esposo Marcelo, pro meu irmão Buxudo, aqui da chácara do Buxudo, no Virgínio Rocha. Toca aí pra nós, eu quero participar do sorteio. Deus abençoe, beijão.
0: Tchau, obrigado.
3: Boa tarde, Ventura. Raquel aqui, põe aí eu no sorteio. Um beijo, boa tarde pra todos vocês, pra todos os ouvintes da Ventura.
0: Fechou. Tchau, obrigado. Guilherme, forte abraço, Guilherme. Gasta sua internet comigo.
4: Boa tarde, Castelhano. É o Zé Rondina de Buribi. Queria ouvir a música hoje lá no Morão Esquerdo da Porteira, Tunico Tinoco. Oferecer pra Irene, pra Fato, pro Júnior da Tapera, o Marizão na Saúde e o Marquinho Pirueiro. Obrigado, Castelo. Engatilhou, mete bala. Eu quero ganhar um prêmio se tiver hoje, Castelo. Obrigado.
0: Tchau, obrigado. Alô, Borebi. Boa noite. Guilherme, e quem mais tá ouvindo aqui? Eita lasqueira. Fernando Oliveira, forte abraço. João Florencio, gasta sua internet comigo.
5: Boa tarde, Castelo. Obrigado. Manda um modão aí pra nós, vai. Milionários é rico, lembranças. E mete bala. Tchau, obrigado.
0: Tchau, obrigado. Alô, Mauri, meu
6: Boa
0: amigo.
6: Boa noite, meu amigo Castelo, Mauri. Ô Castelo, se der, toca Milionários é Rico pra nós aí. Lágrimas que choram, engatilhou, mete bala.
0: Tchau, obrigado. Dona Benedita de São Manuel, Valmir Melo, forte abraço. Quem mais tá ouvindo aqui? Dona Maria Moreira, Júlio César de São Manuel. Gasta a sua internet comigo.
7: Boa noite, Castelo. Boa noite, Ventura. Boa noite, ouvinte. Ei, Castelo. Tardeceu, mas não escureceu, hein? Ô, Castelo, toca o modão pra nós aí. Toca aí pedido de um pai, Lourenço Olivalvo.
0: Olha!
7: Queria mandar essa moda pros meus amigos que estão vindo hoje aí, pra vocês da Aventura. E aqui tá aquele jeito, né, Castelo? Mato alto pra carpi, baixo pra alçar. E tá querendo molhar, hein? Castelo, um forte abraço, meu amigo. Tudo bom pra você, sua família. Estamos aqui ouvindo essa rádio maravilhosa que é a 90.1, a Central Eletro Paulista, que todo mundo ama, eu tenho certeza disso. E coloca um sorteio, Castelo. Engatilhou, Castelo, então mete bala. E tchau, obrigado.
0: Tchau, obrigado. Depois eu passo pagar os 10 reais pro Menê, pra você falar bem da rádio e da minha pessoa. Forte abraço, Zé Pequeno.
8: Ô, meu irmão, boa noite, beleza?
0: Elcinho.
8: É o Elcinho.
0: Tudo
8: manda
0: certo?
8: Um modão pra gente aqui. Tá o Fofo, o Luquinha, o João. É. Beleza? Pessoal lá de Borrachinha lá. Do Jonas. Jonas, o Marcelo Biral, do Soares, o Francis Mar, o Capitão Torres, o Paulinho Maluco. Beleza? E o pessoal do nosso amigo de Buribi lá. Marquinhos, Vai Verde, nosso mecânico Borginha. Beleza, meu irmão? Vai participar do sorteio, hein? Mete bala.
0: Tchau, obrigado. Gasta sua internet comigo.
9: Boa noite, meu amigo Castelo. Quero ganhar esse lanche. Toca o madão aí pra nós da boiadeira. Tchau, obrigado. Toca no sorteio. Tchau. Manda um beijo pra Maricota. Tchau, Mando. Obrigado. Castelo, fala blá blá blá. Tchau, obrigado.
0: E como eu vou dizer não? Blá, blá, blá! Eu vou lá, mas já volto.
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0: Essa aqui foi pra Orvai Alzói, meu vizinho de cerca. Que moda, cabeceira. Vitor e Léo. Vitor e Léo, milionário José Rico. Estrada Vermelha. Gasta sua internet comigo.
1: Pode, Cassedo. Moda uma motão aqui pra Vinhaça, Tecnocana.
0: Tecnocana.
1: Pacatuba. Pro Ribeiro. Pro Matheus. Pro Barba. Pro Marcão. Pro Toninho. Pro Ditão. Pro Cezinho, meu amigo. Pro Paulinho. Tchau, obrigado.
0: Tchau, obrigado.
2: Boa noite, Castelo. Mando modão para todos os ouvintes, para todos vocês da Rádio Ventura FM e para todo o pessoal da Eletromax, para toda a família Estopa, pessoal lá do Posto Tigrão. Tchau, obrigado.
0: Forte abraço.
2: Merda de barra.
0: Dando Estopa.
3: Ô, Castelo, meu amigo. Boa tarde, meu guerreiro.
0: Tarde.
3: Como você tá? Que é o Guilherme, mandando um forte abraço para você. Gostaria de participar desse lanche X-Ventura.
0: Fechou.
3: Fica com Deus, meu guerreiro. Deus te abençoe.
0: Tchau, obrigado.
4: Boa noite, Castelo. Boa noite. Ô, Castelo, manda um salve aqui, ó. Aqui no espetinho do Muriel, aqui na Nova Lençóis, aqui na frente da quadra da Nova Lençóis, aqui.
0: Opa, um abraço pra vocês aí.
4: No bairro Cabeça aqui. E oferece uma música pro pessoal aí, um modão aí. Valeu, é o Serjão aqui. Beleza?
0: Forte abraço.
4: Valeu, forte abraço aí, meu amigo.
0: Tchau, obrigado.
5: Boa noite, Castelo. Castelo, toca qualquer música da programação aí, alguma mais que estão pedindo bastante aí pra nós. E ofereço pra minha amiga Norma também. Bota no sorteio. Tchau, obrigado.
0: Tchau, obrigado.
6: Boa tarde, Castelo. Aqui é Sheila. Toca pra mim, Zinigena. Eu quero participar do sorteio, hein? Tchau, obrigado.
0: Tchau, obrigado.
7: Fala, Cristiano. Aquele abraço. Muito boa noite. Boa noite a você. Boa noite a todos os ouvintes da Ventura FM. Toca pra mim o Paulo Leite, Casinha do Cachorro. Eu ofereço pra todos na audiência da Aventura. Também pro meu filho Guilherme, lá em Igaraçu do Tietê. Pra minha filha a Andrea, lá em Igaraçu também. Curtindo a Aventura FM. Forte abraço, Cris. Engatilhou? Mete bala.
0: Forte abraço.
7: Tchau, obrigado.
0: Tchau, obrigado.
8: Boa noite, Castelo. Meu nome é Giovana. Gostaria de escutar um modão aí. Quero oferecer pra minha mãe e pro meu pai. E eu quero participar do sorteio, viu?
0: Tá bom. Tchau, obrigado.
9: Boa noite, Castelo, meu grande amigo locutor. É um prazer falar com você.
0: Prazer é
9: meu. Dá pra você tocar a música Milionários é Rico, Estrada da Vida, oferecendo pra minha esposa, meus dois filhos, pra todos os ouvintes da Aventura, pros meus amigos, a Dailton, da Batistela, o irmão dele, e a Mauri, que trabalhamos junto de longa data na Luarte. Um abração a todos e boa noite. Engatilhou, mete bala.
0: Forte abraço. Tchau, obrigado.
10: Boa noite, Cristiano.
0: Boa noite.
10: Bem? Cristiano, eu quero ouvir a música Voa, Voa Andorinhas com Trio Remeleixo. E oferecer para todos que estão ouvindo a FM. Tchau e obrigada. Fica com Deus. Deus abençoe.
0: Amém. Tchau, obrigado.
11: Alô, Castelo. Boa noite, meu querido. Boa noite. Que é o Alisson da cidade de Torrinha. Tamo
0: Torrinha.
11: Aqui no seu programa. E aí, Castelo, tá tudo certo? Mais
0: tá
11: nada
0: resolvido?
11: Aqui tá daquele jeito. Matado pra carpi, tá baixo pra roçar e tá querendo ganhar, meu querido. Toca aí uma moda do Chico Rei Paraná, meu querido. Tamo aqui curtindo seu programa. Beleza?
0: Fechou.
11: Valeu. E também querendo participar do sorteio. Valeu, Castelo, e tchau, obrigado.
0: Tchau, obrigado, alô, Torrinha, boa noite.
12: Boa noite, Castelo, boa noite. Aqui é o Maurício do Jardim João Pacola.
0: Oi.
12: O programa tá bom hoje, tá recheado de música boa. Se der, toca pra nós aí, Eduardo Costa. Oferecer lá pro Clóvis Afani e o Terley de Alfredo Guedes. Gatilhou, mete bala.
0: Tchau, obrigado.
13: Aô, parceiro, boa noite. Belezeira? Manda um abraço pra turma do Bar do Mas aqui, ó. Pro Gustavo, pro Aranha, pro Macieira, pro Careca, pro Demilson, pro Pescara e pro Braz. Belezeiro, manda um modão pra nós, o sorte do Grila.
0: Forte abraço, Irico. Toda a turma que tá lá no Bar do Maza. Alô, Maza. Forte abraço. Boa noite.
14: Boa noite, Castelo. E aí, tudo beleza? É nóis no sorteio aí, meu irmão. Gatilhou, mete bala.
0: Tchau, obrigado.
15: Castelo, beleza? Eu sei que não deu tempo pra você tocar a minha música de manhã, mas põe ela pra rodar agora. Eu ofereci pra todos os seus ouvintes. E tudo de bom. Eu ofereci pra todos que tá curtindo o seu programa, beleza? Forte abraço.
0: Tchau, obrigado. Alô, Geraldo Jordão. Boa noite.
16: Boa noite, Castelo. Meu nome é Rafael. Eu quero me sortear. Doco o modão aí. Tchau, obrigado.
0: Tchau, obrigado.
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21: Quanta gente, que alegria. Só tem que agradecer todo mundo que participou. Agradeço de coração, viu? Todo mundo. Amanhã eu atendo mais. O horário, essa propaganda eleitoral aí é pra cair, né? É de amargar. Essa propaganda política acaba com tudo. Mas tá acabando, já tá acabando, viu? Já tá acabando. É pra acabar. Eita lasqueira. Não deu pra atender todo mundo, mas amanhã eu prometo que eu atendo quem ficou de fora. Quem ganhou o X Ventura, o lanche, não é... O lanche. Foi o Carlos, final do telefone 730173 01, final do telefone. É só passar lá no Roger, parceiro. Roger Burgers. É um absurdo de bom esse lanche. Estamos encerrando os nossos trabalhos. Uma ótima noite pra você.
22: Cristiano Castelhano, o furacão do Centro-Oeste Paulista.
21: Segura.
22: Castelo, segura essa emoção.
21: E vamos pegar descendo, porque subindo é contramão.
22: Acelera.
21: Fica com Deus. Até breve. Tchau, obrigado.

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3: 7 e 29 de setembro, após a edição da medida provisória que proíbe as bets no Brasil, o Ministério da Justiça e Segurança Pública encaminhou à Anatel o pedido de bloqueio de mais de 5.200 sites ilegais de apostas. Quase 400 páginas e perfis em redes sociais tiveram remoção solicitada. De acordo com o secretário nacional de Segurança Pública, Chico Lucas, a medida permitiu aos órgãos competentes seguir o rastro do dinheiro movimentado pelas casas de apostas.
4: Nós não tínhamos instrumentos legais para ir atrás do dinheiro. A MP trouxe obrigações às instituições financeiras, o Banco Central já regulamentou duas resoluções e essas resoluções permitem que nós possamos ir atrás de para onde vai o dinheiro. Isso representou, nos 3 primeiros dias, uma queda do número de PIX na ordem de 10% dos PIX realizados no Brasil, que muito provavelmente eram PIX que iam para instituições de jogos.
3: Ainda como parte das medidas de combate às bets, as lojas de aplicativos foram notificadas para a retirada de 186 apps até o dia 6 de outubro. Plataformas de redes sociais também foram notificadas para retirar qualquer conteúdo de publicidade relacionado a apostas de cotas fixas e bets, segundo o secretário nacional de Direitos Digitais, Vitor Fernandes.
5: Em até 10 dias, que foi o prazo dado pela medida provisória, oficiou 8 grandes plataformas de redes sociais para que sejam retirados todo e qualquer conteúdo de publicidade relacionadas às apostas de cota fixa, às bets. Porque aqui é a porta de entrada para que os apostadores consigam acessar esses serviços.
3: Para reforçar a fiscalização contra os sites de apostas, foi regulamentado o Comitê Interinstitucional de Fiscalização da Exploração e da Publicidade Ilegal de Apostas de Cota Fixa. O colegiado será composto por 15 representantes de órgãos federais e vai articular as ações das autoridades competentes para a prevenção, a fiscalização e a repressão a essa prática. Reportagem Luana Karen.
6: O Ministério do Trabalho e Emprego divulgou hoje os dados do novo CAGED.
7: O levantamento do mês de agosto mostra a criação de quase 166 mil postos formais de trabalho no mês.
8: Foram 166 mil novas vagas de trabalho de carteira assinada criadas em agosto deste ano, segundo dados do novo CAGED, o Cadastro Geral de Empregados e Desempregados. Os números mostram ainda que nos primeiros 8 meses do ano, o Brasil já alcançou mais de 1.134.000 novos postos com carteira assinada, o que representa um crescimento de 2,41% em relação ao mesmo período de 2025. Todos os setores da economia tiveram aumento no emprego formal, como detalha o ministro do Trabalho e Emprego em Exercício, Francisco Macena.
9: Em agosto, o maior crescimento do emprego formal ocorreu no setor de serviços, que gerou 110.346 postos de trabalho. A construção apresentou o segundo maior saldo positivo, com a geração de 20.848 postos formais de trabalho. A indústria manteve um crescimento, e já vem mantendo, inclusive, já há alguns meses, que indica, inclusive, um crescimento de emprego mais estruturado.
8: Das 27 unidades federativas, 24 tiveram saldo positivo no emprego formal em agosto. Destaque para São Paulo, que criou mais de 42 mil vagas, seguido por Rio de Janeiro e Pernambuco. Com locução de Graziela Mendonça, reportagem Gabriela Noronha.
6: E o IBGE divulgou hoje os dados de ocupação da Pesquisa Nacional por Amostra de Domicílios.
7: No trimestre encerrado em agosto, os dados mostraram que a população ocupada foi de 103 milhões de pessoas no trimestre de junho, julho e agosto.
10: A taxa de desocupação ficou em 5,3% no trimestre encerrado em agosto, uma queda de 0,3% na comparação com o trimestre encerrado em maio. Os dados são da Pesquisa Nacional por Amostra de Domicílios Contínua, a PNAD Contínua, divulgada pelo IBGE. Hoje o Brasil tem cerca de 5.800.000 pessoas desempregadas, uma redução de 4,6% em relação ao trimestre anterior. Já a população ocupada chegou a 103.500.000 trabalhadores, o que representa um nível de 58,9% entre as pessoas em idade de trabalhar. O rendimento médio habitual dos trabalhadores ficou em R$ 3.777, de acordo com o analista da PNAD Contínua, William Kratochil. Os setores da indústria e da construção ajudaram a impulsionar os resultados.
11: Essa redução foi motivada pelo aumento da ocupação na indústria. Teve, depois de um longo período de estagnação ou queda, volta a crescer, acompanhado também do setor da construção, que na construção de edificações aumentou bastante o número de contratações.
10: A pesquisa também mostra que o número de trabalhadores do setor privado com carteira assinada, sem contar os empregados domésticos, chegou a 39.500.000 pessoas no trimestre. Realizada pelo IBGE, a pesquisa acompanha regularmente o mercado de trabalho e as condições de vida da população no país. Reportagem Luciana Colares de Holanda.
6: A qualidade da carne de aves e o mel produzidos no Brasil foi aprovada pela União Europeia, segundo relatório publicado nesta segunda-feira.
7: De acordo com o parecer, o sistema de produção do país atende a todos os requisitos sanitários.
6: Com a decisão, o Ministério da Agricultura e Pecuária afirmou que não há mais impedimento técnico para que o Brasil volte a exportar carne de aves e mel para o bloco europeu.
7: A decisão é resultado de uma auditoria realizada por autoridades sanitárias que visitaram estabelecimentos brasileiros entre os dias 24 de agosto e 4 de setembro.
6: O governo federal solicitou que o relatório seja incluído na pauta da comissão responsável pela decisão final, agendada para 20 e 21 de outubro, e aguarda as etapas administrativas para a inclusão do país na lista de fornecedores do bloco.
7: E atenção, gestores de microempresas e empresas de pequeno porte.
6: Está valendo o novo prazo para quem quer aderir ao Simples Nacional em 2027.
7: A empresa que optar pelo Simples poderá fazer a solicitação até dia 15 de outubro de 2026.
12: O Comitê Gestor do Simples Nacional ajustou os prazos para as empresas que querem entrar ou retornar ao regime em 2027. A solicitação deve ser feita até 15 de outubro de 2026, com efeitos a partir de 1º de janeiro de 2027. Se houver débitos ou outras pendências que impeçam a opção, a regularização poderá ser feita até 30 de outubro. Já as empresas que permanecerem no Simples Nacional e quiserem recolher o IBS e a CBS pelo regime regular vão ter outro prazo. A escolha poderá ser feita até 30 de outubro de 2026, também com validade a partir de 1º de janeiro de 2027. Essa alternativa está relacionada à reforma tributária e permite que esses tributos sejam apurados fora do documento de arrecadação do Simples Nacional. Os dois procedimentos podem ser cancelados entre 3 de novembro e 20 de dezembro de 2026. Por isso, é importante não confundir as escolhas. Uma define o enquadramento da empresa no Simples Nacional em 2027, a outra trata especificamente da forma de recolhimento do IBS e da CBS. Claudimário Carvalho, para a Voz do Brasil.
6: próximo domingo, milhões de brasileiros vão às urnas escolher seus candidatos.
7: E esse exercício de cidadania, aposentados, pensionistas e beneficiários do INSS podem aproveitar o momento. Ele vai servir também como prova de vida.
6: A presidente do Instituto, Ana Cristina Silveira, nos concedeu entrevista e explica o porquê a prova de vida é necessária, como ela é feita normalmente e como a troca de informações com a Justiça Eleitoral vai ajudar nessa tarefa. Acompanhe.
7: Olá, presidente, bem-vinda à Voz do Brasil mais uma vez, um prazer ter a senhora conosco, pra gente falar então de prova de vida do INSS, né? A gente queria então que a senhora começasse explicando por que que a prova de vida é necessária e como que ela é feita atualmente.
13: Olá, Mariana, olá, Luciano, olá, ouvintes da Voz do Brasil, é um prazer estar aqui com vocês para falar de um tema tão importante que é a prova de vida no INSS. A prova de vida, ela é importante, é um procedimento feito anualmente pelo INSS para evitar fraudes, para evitar que o INSS pague benefícios a pessoas que já faleceram. E hoje o INSS faz isso, uma busca dos segurados nas bases de dados governamentais e públicas. Então, não precisa o segurado, via de regra, fazer a prova de vida. Então, o INSS age proativamente buscando esses dados nas nossas bases governamentais. E essa informação, ela é muito importante porque anualmente, nós, neste ano, a gente precisa comprovar a vida de 38 milhões de brasileiros, de segurados do INSS. A gente já conseguiu comprovar 25 milhões e a gente ainda falta comprovar 13 milhões de vida desses segurados. E como é que é feito isso? Com um batimento dos dados das bases governamentais públicas em relação aos segurados.
6: Daqui a poucos dias nós teremos aí o primeiro turno das eleições gerais no Brasil, né? E o INSS vai aproveitar a presença do eleitor na urna como prova de vida, né? Como é que funciona essa interação? É o TSE que fornece essa informação para o INSS?
13: Isso mesmo. É mais uma forma de comprovação da vida desse segurado. Então, o TSE, que tem uma base que é consolidada, que é uma base que é importante, eles conseguem fazer, após a votação, enviar esses dados para o INSS e com isso a gente consegue fazer a comprovação da vida e continuar com esse benefício ativo.
7: Agora, é importante aqui a gente destacar, né, que o voto é um exercício de cidadania, mas se a pessoa não for votar por algum motivo, inclusive por não ser obrigada, né, no caso das pessoas com mais de 70 anos, existem outras formas de comprovação de vida, né, presidente? Ou seja, se a pessoa perder a oportunidade no voto, ela não vai ter o benefício ou a aposentadoria dela suspensa por isso?
13: Essa pergunta é muito importante. A finalidade dessa conversa aqui não é criar pânico. Então, se os nossos segurados, os beneficiários, não forem votar, temos diversas outras formas de fazer o batimento desses dados. Através, por exemplo, do CadÚnico único, de um comparecimento a uma perícia médica. Também, se eles não conseguirem fazer essa comprovação nos primeiros 10 meses após a última prova de vida, o INSS ainda notifica esse segurado para que, no prazo de 60 dias, eles possam comparecer a uma agência bancária onde eles recebem seu benefício ou fazer um acesso no meu INSS através da biometria.
6: Só reforçando, presidente, quem votar, então, não precisa fazer prova de vida por um ano.
13: Isso mesmo. A prova de vida no INSS, ela vale por um ano. E durante esse um ano, o INSS vai buscando os dados na base governamental para evitar que o segurado precise fazer algo para comprovar. A gente só vai solicitar essa comprovação se não conseguir encontrar dados nas bases públicas.
7: Agora, o que acontece quando a pessoa não faz a prova de vida? Ou seja, vocês buscam ali alguma movimentação que comprove que ela esteve viva, né, nesse período de um ano, estava viva. E o que acontece quando não é encontrado isso? O benefício dela é suspenso imediatamente? Ela é convocada a comparecer? Como é que funciona?
13: Primeiro, a prova de vida, ela é para benefícios de longa duração. Então, benefício por incapacidade, benefício assistencial, aposentadorias e pensões. Então, se o segurado, durante os 10 meses da última prova de vida, não fizer nenhuma ação, por exemplo, um empréstimo consignado com biometria, ou não fizer um CadÚnico, o INSS ainda faz a solicitação. Em 60 dias, ele não comprovando, a gente bloqueia o benefício, suspende temporariamente, mas assim que o segurado faz a prova de vida, esse benefício, ele é reativado automaticamente, sendo pago todos os atrasados. Então, não há perda para o segurado, isso é bom para deixá-los tranquilos.
6: E é sempre bom lembrar dos golpes, né, presidente? Se a pessoa receber algum contato solicitando dados pessoais, identificação facial biométrica e achar alguma coisa suspeita, como é que ela pode se informar se se trata mesmo do INSS?
13: A primeira coisa que precisa ser feito é ligar para 135 de segunda a sábado, de 7 às 22 horas, para ter certeza que foi o INSS, ou entrar no aplicativo Meu INSS, onde tem lá um serviço, prova de vida, que ele pode verificar quando foi feita a última prova de vida e se está devendo essa informação. E nessa pergunta é importante frisar que o INSS não envia links, que o INSS não pede dados. Então, o segurado que recebeu uma mensagem do WhatsApp, um SMS, um e-mail com links, é bom não clicar e entrar diretamente em contato com o INSS.
14: Sempre bom a gente reforçar aqui. Central 135, você diz que aí do seu telefone 135, o aplicativo Meu INSS, que também é possível baixar em qualquer plataforma, né, presidente?
13: Isso mesmo, e que tem um serviço específico lá, muito claro, onde o segurado pode ter certeza se a informação do pedido da prova de vida é verdade ou não.
14: Muito bem, nós conversamos com Ana Cristina Silveira, presidente do INSS. Muito obrigada, presidente, pela sua entrevista à Voz do Brasil.
13: Obrigada, e é importante dizer que não criem pânico. Se for possível, votem para fazer sua prova de vida, mas há outros meios também de fazer a comprovação.
14: A conta de luz virá sem cobrança extra em outubro.
6: Isso porque a bandeira tarifária será verde no próximo mês.
15: A conta de luz terá bandeira verde em outubro. Com isso, os consumidores não terão cobrança adicional da bandeira tarifária no próximo mês. A mudança da bandeira amarela para a verde foi confirmada pela Agência Nacional de Energia Elétrica, a ANEEL. Segundo a agência, o aumento das chuvas nas regiões sul e sudeste ajudou a estabilizar o nível dos reservatórios das hidrelétricas. Com condições mais favoráveis para a geração de energia, será possível reduzir o uso de fontes mais caras, como as usinas termoelétricas. O sistema de bandeiras tarifárias indica, mês a mês, as condições e os custos da geração de energia no país. Na bandeira verde, não há acréscimo na conta de luz. Entenda como funcionam as bandeiras em gov.br/ANEEL. Thaísa Vitória para a Voz do Brasil.
14: Cerca de 2.500 indígenas Yanomami em Roraima recebem até amanhã médicos especialistas do Ministério da Saúde sem precisarem buscar atendimento nos centros urbanos.
6: A expedição do SUS no Polo Base Surucucu realiza procedimentos entre exames e consultas nas áreas de pediatria, clínica médica e saúde da mulher.
14: Os atendimentos priorizam crianças com desnutrição e problemas respiratórios, além de gestantes, idosos com doenças crônicas e casos graves de malária nas mais de 30 comunidades da região.
6: Os serviços são oferecidos no Centro de Referência em Saúde Indígena Chapori Yanomami e nas áreas de difícil acesso.
14: A secretária de Saúde Indígena do Ministério da Saúde, Lucinha Tremembé, destaca a importância da nova expedição.
16: A ida dos especialistas para dentro do território é de suma importância para que mitigamos e chegamos aí a uma redução considerável de tempo de espera e com isso a redução de óbitos por causas evitáveis.
14: Dicas do Enem.
17: Oi, meu nome é Larissa Ferreira e a minha pergunta é: quantas redações eu devo treinar por mês?
14: Sobre redação, quem vai responder é o professor José Aguilera.
18: Você fazendo uma redação por semana, a cada 15 dias, em que você dialogue com um professor, com uma professora, que você reescreva a partir dos erros, limites, desvios que foram encontrados, está de bom tamanho. Escrever semanalmente é bom. Eu recomendaria, inclusive, para que, se você tem aí alguma limitação, um desafio para a escrita, se permita escrever pelo menos diariamente um parágrafo num caderninho seu, como foi o seu dia. Escreva um parágrafo somente dizendo: hoje o meu dia foi assim. Neste dia, observei tais coisas. O meu destaque para esse dia, escreva um parágrafo pelo menos por dia para que você exercite a disciplina do parar, pensar, escrever.
14: É isso aí. 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
6: Instituições interessadas em apresentar projetos pela Lei de Incentivo ao Esporte vão ter até o dia 18 de outubro para apresentarem as propostas.
7: Os detalhes vamos ouvir agora na reportagem de Cleide Lopes.
19: A Lei de Incentivo ao Esporte permite que pessoas físicas e empresas destinem parte do imposto de renda devido para financiar projetos esportivos e paradesportivos. São projetos

0: recebe um incentivo maior, como explica o diretor de programas de políticas ao esporte do Ministério do Esporte, Frederico Costa da Silva.
1: Nós temos na própria lei uma possibilidade que aumenta a restituição do imposto de renda, que chega a 2% para a pessoa jurídica, pode chegar a 4% se for em área de vulnerabilidade social. Então isso é uma maneira de incentivar, como a própria lei diz, as entidades a aportarem naquilo.
0: No ano passado foram apresentados mais de 5.600 projetos e está aberto até o dia 18 de outubro o prazo para que organizações sem fins lucrativos e pessoas físicas e jurídicas de natureza esportiva escrevam propostas para garantir recursos da Lei de Incentivo ao Esporte em 2027. As entidades proponentes deverão se cadastrar previamente no sistema de leis de incentivo, plataforma digital do Ministério do Esporte. Reportagem Cleide Lopes.
2: No momento da inscrição é preciso observar os requisitos e as orientações disponíveis no sistema e apresentar corretamente a documentação exigida.
3: Para mais informações, acesse gov.br/esporte e clique na aba Ações e Programas.
2: Quem vai fazer a reaplicação do Exame Nacional para a Certificação de Competências de Jovens e Adultos, o Enseja, de 2026, já pode consultar o local da prova.
3: O Enseja é gratuito e voltado a jovens e adultos que não concluíram o ensino fundamental ou médio na idade adequada.
2: Para quem busca a certificação do ensino fundamental, o exame será no dia 6 de outubro. Já para o ensino médio, a reaplicação acontece no dia 7.
3: Os locais estão disponíveis no cartão de confirmação de inscrição no sistema Enseja.
2: A partir de amanhã, as vigilâncias sanitárias de todo o país vão ter novas funcionalidades no Sistema Nacional de Controle de Receituários.
3: Entre as mudanças está a atribuição de numerações destinadas às notificações de receita eletrônica.
2: Outra novidade será a possibilidade de atribuir no Sistema Nacional de Controle de Receituários numerações destinadas à emissão de notificações de receitas eletrônicas.
3: Mas os usuários devem estar vinculados à instituição no cadastro da Anvisa.
2: Mais informações você encontra em gov.br/anvisa.
3: E essas foram as notícias do governo federal.
2: Uma realização da Secretaria de Comunicação Social da Presidência da República.
3: Com produção da empresa Brasil de Comunicação.
2: Fique agora com as notícias do Poder Judiciário e do Congresso Nacional. Boa noite.
3: Boa noite, até amanhã.

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1: Você vai ouvir agora notícias do Poder Judiciário.
2: Conselho Nacional de Justiça apresenta medidas para ampliar a segurança e a transparência dos precatórios.
3: Grupo de trabalho sobre modernização do sistema de justiça avança para análise de propostas.
2: Justiça do Trabalho condena a empresa de agrotóxicos por assédio eleitoral.
3: Boa noite, eu sou Marcela Luiz.
2: E eu sou Walter Lima.
3: Ao completar um ano como presidente do Supremo Tribunal Federal e do Conselho Nacional de Justiça nesta terça-feira, o ministro Edson Fachin apresentou diversas providências que têm sido adotadas para a construção da política nacional para o tratamento adequado dos precatórios.
2: As medidas foram apresentadas durante a sessão do CNJ. A Micela Alves.
4: O objetivo de todas as medidas anunciadas é dar mais segurança, transparência e rastreabilidade aos créditos judiciais. Entre os feitos, Fachin destacou o lançamento da calculadora do cidadão de precatórios.
5: E uma calculadora de precatórios, que permitirá a qualquer pessoa conhecer o valor atualizado de seu crédito. Em novembro será a vez do Painel Nacional de Dados, reunindo pela primeira vez informações sobre os precatórios de todo o Brasil.
4: O trabalho inclui diálogo com o Banco Central do Brasil, a Comissão de Valores Mobiliários e a Advocacia Geral da União.
3: O Grupo de Trabalho sobre Modernização do Sistema de Justiça realizou reunião no Supremo Tribunal Federal para consolidação das propostas recebidas.
2: O presidente do Supremo, ministro Edson Fachin, criou a comissão para formular propostas estruturais de curto, médio e longo prazo. Marcelo Della Libera.
6: O processo de participação.

0: Participação Social recebeu contribuições de 87 instituições, com centenas de propostas, como destaca o presidente do grupo de trabalho, Fernando Facuri Scaffi.
1: São centenas de propostas, porque vários grupos desdobraram aquilo em todos os itens aqui colocados, todos.
0: Entre as propostas apresentadas está o tema da inteligência artificial, como destaca o relator do grupo de trabalho, Neide Barros Belo Filho.
2: A outra gama de propostas foi a que gerou talvez mais discussão da última vez, talvez seja mais novidadeira delas, giram em torno de inteligência artificial e as plataformas eletrônicas também.
0: Os 6 subgrupos terão até 13 de outubro para organizar os trabalhos, discutir e votar as propostas sob sua responsabilidade.
3: Uma empresa de agrotóxicos foi condenada ao pagamento de indenização de R$100 mil por danos morais coletivos.
4: A condenação é referente à prática configuradas como assédio eleitoral durante as eleições presidenciais de 2022. A decisão é da Justiça do Trabalho em Minas Gerais. Breno Perrucci.
5: De acordo com a ação ajuizada pelo Ministério Público do Trabalho, a empresa coagiu empregados a votarem em um candidato específico, sob ameaça de perda de emprego e com promessas de vantagens, como o 14º salário. Além da indenização, a decisão obriga a empresa a evitar qualquer prática irregular, sob pena de multa.
3: O STJ marcou datas para julgamento em sessões virtuais dos primeiros casos que serão submetidos ao chamado filtro da relevância da questão federal.
4: Os julgamentos deverão ocorrer de 30 de setembro, a partir das 11:30 da manhã, até 7 de outubro. Fátima Uchoa.
6: O ministro Sérgio Cuquina, presidente da Comissão Gestora de Precedentes, Jurisprudência e Ações Coletivas, incluiu as demandas na pauta das 3 sessões especializadas do STJ. As partes e os procuradores poderão acompanhar as votações em tempo real. Em regra, a relevância da questão federal será analisada em sessão virtual e, se ela for reconhecida, os pedidos principais dos casos serão julgados depois em sessão presencial. Vale destacar que, embora todo o processo seja importante e mereça a atenção da Justiça, o papel do STJ é definir entendimentos que ultrapassem os interesses individuais das partes, como prevê o filtro da relevância.
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3: Uma boa noite.
4: E até amanhã.
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1: Eu sou Humberto Pinheiro e estes são os destaques de hoje do Jornal do Senado, que começa agora. Proposta cria o LGBTICídio e prevê pena de até 40 anos de prisão. Acesso de idosos a tecnologias para melhorar saúde mental aguarda votação na CDH. Consultor legislativo analisa causas de abstenção maior na votação para senador. Boa noite. Uma proposta recém-apresentada no Senado tipifica homicídios motivados por discriminação contra pessoas LGBTQIAPN+. O texto torna LGBTICídio crime hediondo e agrava penas para outras formas de violência. Repórter Pedro Pincer.
2: Um novo projeto no Senado cria o crime autônomo de LGBTICídio. A proposta define o delito como homicídio motivado por discriminação relacionada à orientação sexual, à identidade ou expressão de gênero, ou às características sexuais da vítima, reais ou presumidas, e prevê pena de reclusão de 20 a 40 anos. O projeto também propõe incluir o LGBTICídio no rol de crimes hediondos e alterar o Código Penal, a Lei das Contravenções Penais e a Lei Antirracismo. O senador Paulo Paim, do PT do Rio Grande do Sul, destacou os dados da violência contra essa população no Brasil.
3: Essa escalada de violência, agressão, morte, assassinatos, representa uma violação sistemática dos direitos fundamentais. A vida tem que estar sempre em primeiro lugar. A vida, a dignidade, a liberdade, a segurança, garantir que o Estado deve assegurar a todos. E a evidência é que não estamos diante de ocorrências isoladas.
2: Dados do 20º Anuário Brasileiro de Segurança Pública referentes a 2025 registram 3.481 ocorrências de racismo por homofobia ou transfobia, alta de 35,6% em relação ao ano anterior.
1: A Comissão de Direitos Humanos pode votar projeto que garante o acesso a tecnologias para preservar a saúde mental e intelectual da pessoa idosa. Repórter Patrícia Oliveira.
4: A proposta leva em conta o acelerado envelhecimento da população e o aumento da doença de Alzheimer e de transtornos como a depressão. Além de auxiliar a saúde mental, o projeto também prevê a capacitação no uso dessas tecnologias para a estimulação intelectual por meio de aplicativos e ferramentas digitais que exercitam funções mentais. Com a inclusão digital, os idosos vão poder ainda ampliar o acesso aos serviços de saúde por teleatendimento e monitoramento remoto, além de reduzir o isolamento social, como destacou a senadora doutora Eudócia do PSDB de Alagoas.
5: Ao estimular autonomia, participação social e aprendizado contínuo, elementos essenciais para o envelhecimento ativo e saudável.
4: De acordo com o IBGE, o Brasil tem cerca de 9.700.000 pessoas com 70 anos ou mais.
1: A Comissão de Assuntos Econômicos pode votar uma proposta que destina a renda de um concurso de loteria por ano ao Fundo Nacional para Calamidades Públicas. O texto também determina que os recursos reforçam a preparação de estados e municípios para enfrentar desastres naturais e eventos climáticos extremos. Repórter Marcela Cunha.
6: O projeto do senador Fernando Dueire, do PSD de Pernambuco, prevê que a renda líquida de um concurso anual de loterias seja destinada ao Fundo Nacional para Calamidades Públicas, Proteção e Defesa Civil, o FUNCAP. O valor corresponde ao que restar da arrecadação depois do pagamento dos prêmios, do imposto de renda sobre as premiações e dos custos de manutenção da loteria. Dueire afirma que o reforço no fundo pode ajudar estados e municípios a se prepararem para eventos extremos.
7: Os recursos permitirão que estados e municípios se preparem melhor para os desastres naturais, investindo em infraestrutura resiliente e em sistemas de alerta.
6: Na Comissão de Assuntos Econômicos, o relator, senador Hamilton Mourão, do Republicanos do Rio Grande do Sul, recomenda a aprovação do projeto com as mudanças feitas pela Comissão de Infraestrutura, entre elas, a que garante que a nova destinação não reduz os valores dos fundos que já recebem recursos dessas loterias.
1: Está na Comissão de Educação uma proposta que inclui nos projetos pedagógicos das escolas o atendimento adaptado para alunos com deficiência ou com necessidades específicas. De acordo com o texto, as escolas também deverão prever a institucionalização do atendimento educacional especializado, que é o conjunto de estratégias para eliminar barreiras que dificultam a aprendizagem. O objetivo da iniciativa é permitir que o ensino seja adaptado às características e necessidades dos estudantes, favorecendo a participação e o aprendizado em igualdade de condições. A medida já recebeu aval da Comissão de Direitos Humanos, onde teve parecer favorável do senador Flávio Arnes, do PSB do Paraná. Na ocasião, o relatório foi lido pela senadora Damaris Alves, do Republicanos do Distrito Federal. Ela destacou que os projetos pedagógicos das instituições de ensino devem incluir as flexibilizações necessárias, levando em consideração as particularidades dos estudantes.
8: Que o projeto pedagógico da escola deverá contemplar a flexibilização dos currículos, das metodologias, dos recursos educativos e dos processos avaliativos diferenciados.
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1: A taxa de votos brancos, nulos e abstenções nas eleições para o Senado costuma ser significativamente maior do que na disputa pela Câmara dos Deputados. Nas eleições de 2022, por exemplo, a soma de brancos e nulos para o Senado atingiu 18,7%, quase o dobro da registrada para os deputados federais. As informações com o repórter Douglas Castilho.
12: Enquanto a Câmara é eleita pelo sistema proporcional, com muitos candidatos em disputa e números de registro parecidos, o Senado adota o sistema majoritário, com menos candidatos, números muito diferentes e, por isso, uma digitação errada pode levar ao voto nulo mais facilmente. O consultor legislativo do Senado, João Trindade, ainda chamou a atenção para outro ponto: a falta de compreensão sobre a forma específica de renovação do Senado.
13: A gente tem um problema até de educação política mesmo do cidadão. Muita gente nem entende essa alternância de que numa eleição a gente elege um senador, na eleição seguinte elege dois senadores. Tem muita gente que descobre que tem um segundo voto para o Senado lá na hora.
12: A melhor dica é levar a cola com os números dos candidatos anotados e na ordem em que aparecerão na urna: deputado federal, deputado estadual ou distrital, senador 1, senador 2, governador e presidente.
1: Hoje, 29 de setembro, é o Dia Mundial do Coração. A data incentiva a prevenção de doenças cardiovasculares. O Senado tem projetos de lei que tentam reduzir o índice dessas doenças. A reportagem é de Márcio Maturana.
14: Uma em cada três pessoas morre de doença cardíaca. Por isso, 29 de setembro é o Dia Mundial do Coração. O Senado analisa projetos de lei que podem contribuir para diminuir essas estatísticas. Na Comissão de Assuntos Sociais, está em discussão uma proposta que cria a Política Nacional de Prevenção e Controle das Doenças Cardiovasculares, no SUS. O texto é relatado pelo senador Dr. Irã, do PP de Roraima, que defende rapidez na aprovação.
15: É do interesse da sociedade, é do interesse do povo brasileiro, principalmente o povo que utiliza o nosso sistema único de saúde, que é o nosso maior patrimônio em termos de saúde no país e o maior do mundo.
14: A comissão analisa também outro projeto que busca a proteção de grupos vulneráveis, como idosos, e pode reduzir o risco de eventos cardiovasculares agudos associados a infecções.
1: Com trabalhos técnicos de Eliseu Caires, o Jornal do Senado fica por aqui. Acompanhe agora as notícias da Câmara dos Deputados. Boa noite e até amanhã.

0: prevenir pensão alimentícia.
1: Frente da Saúde Mental lança guia para a regulamentação do ECA digital.
2: Relatório identifica 500 bilhões de reais em prejuízo anual com a pirataria.
1: Boa noite. Relatório apresentado na Câmara apontou o prejuízo de 500 bilhões de reais por ano com a pirataria. O texto também sugere a criação de uma agência antimáfia, como informa o repórter José Carlos Oliveira.
3: A Comissão Externa sobre Atos de Pirataria e Agenda Brasil Legal aprovou o relatório parcial do deputado Júlio Lopes, do PP do Rio de Janeiro. O texto consolida denúncias apuradas nas audiências públicas e sugere propostas legislativas de combate mais efetivo à pirataria, contrabando, descaminho, sonegação fiscal e contrafação, ou seja, imitação ou cópia não autorizada. Segundo o relator, essas práticas provocam prejuízo anual de cerca de 500 bilhões de reais, considerando as perdas dos setores econômicos e a evasão tributária.
4: O que se consolidou no país nos últimos anos é uma economia subterrânea bilionária, altamente sofisticada, intrinsecamente articulada, com engrenagens do crime organizado transnacional, das facções armadas e das milícias territoriais.
3: O deputado identificou um processo de canibalização do mercado formal no Brasil por meio do controle territorial exercido por criminosos sobre a distribuição compulsória de botijões de gás e de serviços clandestinos de telecomunicações, a adulteração e o furto de combustíveis, o contrabando de cigarros e defensivos agrícolas, o desvio de energia elétrica, a invasão de plataformas de comércio eletrônico por produtos copiados e medicamentos falsificados. Para reverter esse quadro, Júlio Lopes defendeu transformação estrutural na capacidade de fiscalização do Estado, com investimento maciço em inteligência artificial, rastreabilidade de produtos, modernização do marco aduaneiro e urgente responsabilização dos intermediários digitais e marketplaces. O relatório é acompanhado de 3 proposições legislativas da Comissão Externa. Uma delas altera a Constituição para criar a Autoridade Nacional de Enfrentamento às Organizações Criminosas. Lopes a chamou de agência antimáfia.
4: Essa ação da ação antimáfia visa identificar exatamente aqueles que estruturam dentro do setor organizado o fornecimento e a sobrevivência de verdadeiras máfias em setores importantes como o do gás no Brasil.
3: Um projeto de lei cria o SINEOC, Sistema Nacional de Enfrentamento às Organizações Criminosas, com foco na articulação de vários órgãos públicos. O deputado garantiu que o sistema proposto não se choca com os já existentes, como o Sistema Único de Segurança Pública e a Estratégia Nacional de Combate à Corrupção e à Lavagem de Dinheiro.
4: O SINEOC não pretende substituir a mecanismos já consolidados. Seu propósito é diverso. É qualificar a articulação estratégica voltada especificamente à asfixia patrimonial, financeira e logística das organizações criminosas. A investigação de sua infiltração em mercados regulados, a cooperação internacional em casos de projeção transnacional.
3: O terceiro projeto da comissão reforça o combate à pirataria no comércio eletrônico e a pena em caso de violação de direitos de propriedade intelectual.
4: Queremos que haja imediato perdimento das mercadorias a fim de dar celeridade a esse procedimento.
3: Júlio Lopes explicou ter optado pelo relatório parcial porque outras sugestões vão depender da configuração do governo eleito em outubro. Após a aprovação do relatório, foi lançado o Movimento Brasil Legal, também com foco no combate à pirataria. A comissão ainda aprovou requerimento para futuro debate sobre os impactos da publicidade de apostas online e de jogos de azar veiculada por plataformas de redes sociais e big techs. Da Rádio Câmara de Brasília, José Carlos Oliveira.
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6: Transportes.
7: Covatti Filho, do PP do Rio Grande do Sul, defende a proposta de emenda à Constituição que limita o valor do IPVA a 1% do preço de mercado do veículo. O texto também muda a base da forma de cálculo do imposto, que passa a considerar o peso de fábrica do automóvel.
1: A PEC, apoiada por Covatti Filho, ainda prevê a possibilidade de os estados concederem descontos no IPVA para veículos menos poluentes. A mudança busca tornar a cobrança mais previsível com base nas características físicas dos automóveis, em vez de considerar apenas o valor de mercado.
7: Projeto de Guilherme Uchoa, do PSD de Pernambuco, exige que veículos oficiais da administração pública passem por regularização antes de serem leiloados. A medida estabelece a checagem obrigatória do Renavam e da base de índice nacional antes da transferência.
1: De acordo com Guilherme Uchoa, os órgãos públicos devem responder por problemas ocultos que impeçam o licenciamento pelo comprador. Para o deputado, a exigência protege o cidadão contra fraudes e impede o leilão de veículos oficiais com irregularidades graves.
0: Agricultura.
7: Luciano Amaral, do PSD de Alagoas, apoia projeto que incentiva a plantação de hortas urbanas e a compra pública de alimentos produzidos perto dos locais de consumo. Relator na Comissão de Agricultura, ele aponta que a produção pode reduzir os custos de abastecimento.
1: Luciano Amaral afirma que a medida também pode ampliar a oferta de alimentos frescos, gerando renda em regiões que ainda dependem do transporte por longas distâncias. O parecer do congressista sugere a retirada do prazo de 180 dias para a regulamentação da futura lei.
7: Ricardo Salles, do Novo de São Paulo, defende projeto que proíbe os conselhos profissionais de cobrarem anuidades de empresas cuja atividade principal não seja privativa de profissão regulamentada. Segundo o deputado, a medida beneficia agroindústrias, produtores rurais e construtoras que contratam técnicos habilitados.
1: A proposta também anula autuações, multas e processos administrativos em andamento que estejam em desacordo com as novas regras. Ricardo Salles argumenta que a cobrança atual gera custos duplicados e indevidos para o setor produtivo.
0: Educação.
7: Emanuel Pinheiro Neto, do PSD de Mato Grosso, apresentou projeto que inclui estudantes com dislexia entre os beneficiários da educação especial. A proposta altera a lei de diretrizes e bases da educação para assegurar o reconhecimento desses alunos em programas de ensino especializado.
1: Emanuel Pinheiro Neto explica que, embora a legislação já preveja acompanhamento, alunos com dislexia ainda não são reconhecidos como público da educação especial. Ele argumenta que a matéria busca corrigir essa diferença para que as escolas recebam recursos específicos.
0: Cultura.
7: Tetinha, do PL do Maranhão, é autora de projeto que reconhece o festejo de São Raimundo Nonato dos Mulundus, em Vargem Grande, como manifestação da cultura nacional. Realizada todos os anos em agosto, a celebração reúne romeiros em missas, novenas e procissões.
1: Tetinha argumenta que a festa preserva tradições transmitidas entre gerações, fortalecendo a identidade cultural do Maranhão. A deputada ressalta que a celebração também movimenta o turismo religioso e o comércio local.
0: Saúde.
7: A Frente Parlamentar para a Promoção da Saúde Mental lançou um guia para a regulamentação do ECA digital. A repórter Silvia Munhato traz mais detalhes sobre a iniciativa.
6: O Instituto de Estudos para Políticas de Saúde, o IEPS, o Juntô, Iniciativa Brasileira de Saúde Mental de Crianças e Adolescentes, e a Frente Parlamentar Mista para a Promoção da Saúde Mental lançaram o guia A Gente Usa, A Gente Decide. O guia pretende apoiar a implementação do ECA digital a partir da experiência do usuário jovem. Foram ouvidos jovens de várias regiões do país que construíram 14 recomendações para a regulamentação da lei, como explicou o presidente da Frente Parlamentar, deputado Pedro Campos, do PSB de Pernambuco.
8: Por isso, o guia A Gente Usa, A Gente Decide é fundamental para que nós possamos falar com os tomadores de decisão, com aqueles que estão escrevendo os decretos, implementando a legislação na prática e colocar a perspectiva das juventudes nesse processo. E que a gente possa sempre garantir que o espaço digital seja um espaço de garantia de saúde mental, de promoção da saúde mental dos jovens e não um espaço de adoecimento dessas populações.
6: Entre as recomendações do guia estão a segurança por idade e supervisão parental, o controle efetivo de tempo de uso, o uso de algoritmos orientados ao bem-estar e a proteção contra padrões irreais de aparência. O guia A Gente Usa, A Gente Decide pode ser encontrado na página ieps.org.br. Da Rádio Câmara de Brasília, Silvia Minhato.
1: Carlos Sampaio, do PSD de São Paulo, quer instituir o marco legal da reprodução humana assistida. O projeto regulamenta procedimentos como a fertilização in vitro e a cessão temporária do útero, fixando a idade limite de 50 anos para gestantes e proibindo a comercialização de embriões.
7: Carlos Sampaio acredita que a falta de uma legislação específica sobre a medicina reprodutiva gera insegurança jurídica e sobrecarrega os tribunais. Ele acrescenta ainda que o texto autoriza a reprodução pós-morte mediante autorização expressa do falecido.
1: Alice Portugal, do PCdoB da Bahia, é autora de projeto que criminaliza a divulgação de notícias falsas sobre vacinas. Segundo a deputada, a medida busca combater a desinformação e proteger a população de doenças preveníveis por imunização.
9: Com tanta fake news sobre vacina, era necessário fazer um alerta à sociedade brasileira que não vacinar pode trazer de volta males que haviam sido exterminados do Brasil. Agora, por exemplo, estamos tendo vários casos de sarampo em São Paulo. E o sarampo havia sumido do nosso mapa de infecções, das chamadas doenças tropicais. Também poliomielite. Então não é possível você achar que vai ter novamente uma geração de pessoas sequeladas com deficiência por conta de um vírus terrível que pode matar e que com uma simples gota sublingual você consegue impedir que o ser humano desenvolva deficiências físicas.
7: O texto de Alice Portugal prevê detenção de 1 mês a 1 ano e multa para quem divulgar notícias falsas sobre vacinas previstas nos programas públicos de imunização. A proposta está em análise na Comissão de Constituição e Justiça da Câmara.
0: Segurança Pública.
1: Célio Studart, do PSD do Ceará, apresentou o projeto que proíbe a publicidade e a promoção de plataformas de conteúdo sexual e de acompanhantes em locais públicos. A restrição abrange vias públicas, transporte coletivo, praças, parques e eventos culturais e esportivos.
7: A proposta também proíbe que clubes, ligas e entidades esportivas tenham contratos de patrocínio com esse tipo de site. Na avaliação do deputado, a medida protege crianças e adolescentes da exposição precoce a conteúdos adultos em ambiente público.
1: Simone Marqueto, do PP de São Paulo, apresentou o projeto que obriga emissoras de televisão a divulgar gratuitamente informações sobre pessoas desaparecidas. Pela proposta, familiares ou representantes legais poderão solicitar a veiculação, que deverá começar em até 48 horas após a entrega do boletim de ocorrência.
7: Simone Marqueto considera que a televisão pode ampliar o alcance das buscas. O projeto também prevê a divulgação da foto do local do desaparecimento e de canais oficiais para contato em horários de ampla audiência.
1: Projeto de Antônia Lúcia, do MDB do Acre, autoriza o uso de mecanismos de choque elétrico não letal em tornozeleiras eletrônicas usadas por agressores enquadrados na Lei Maria da Penha. A deputada explica que o dispositivo seria acionado caso o agressor descumprisse a medida protetiva.
7: Pela proposta, o choque seria aplicado de forma gradual, podendo chegar à incapacitação física temporária em caso de insistência. Para Antônia Lúcia, a medida reduz a vulnerabilidade da vítima e pode evitar feminicídios.
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0: Justiça.
1: A Câmara aprovou uma proposta que coloca o abandono afetivo como regra para definir pensão alimentícia. A repórter Kate Nayane tem os detalhes.
11: A Câmara dos Deputados aprovou o projeto de lei que estabelece o abandono afetivo entre os critérios para definir o valor da pensão alimentícia de filhos com até 18 anos. A proposta altera o Código Civil para definir que o valor da pensão deve considerar a sobrecarga física e mental de quem tem a guarda da criança ou adolescente, caso seja comprovado o abandono afetivo por parte do pai ou da mãe. A relatora do projeto, deputada Laura Carneiro, do PSD do Rio de Janeiro, explica os diversos danos causados pelo abandono. No adulto responsável pela guarda do menor, pode gerar sobrecarga física e mental, capaz de afetar, inclusive, a capacidade de prover as necessidades da criança ou do adolescente. Já nos filhos, o abandono afetivo pode causar problemas de autoestima, ansiedade, depressão e dificuldades para estabelecer relacionamentos saudáveis. O texto aprovado mantém os critérios já existentes entre a necessidade de quem recebe e a possibilidade de quem paga. Ou seja, tanto as necessidades do filho quanto as possibilidades financeiras do genitor que paga a pensão devem ser consideradas. A proposta que estabelece o abandono afetivo entre os critérios para definir o valor da pensão alimentícia segue para análise no Senado. Da Rádio Câmara de Brasília, Kate Nayane.
7: Lúcio Moschini, do PL de Rondônia, propõe a reunião obrigatória de processos que discutam usucapião, posse ou propriedade referentes a um mesmo imóvel. A proposta determina que esses feitos sejam julgados conjuntamente, exceto para ações que já tenham sentença.
1: Lúcio Moschini frisa que a medida evita decisões judiciais conflitantes e garante segurança jurídica em disputas imobiliárias. Nos casos em que a junção não for possível por questões de competência, o texto estabelece que as ações correlatas fiquem suspensas até o julgamento da questão principal.
7: Luciano Amaral, do PSD de Alagoas, pede esclarecimentos ao Ministério da Justiça sobre interlocuções entre a empresa de investimento esportivo SME e membros do Conselho Administrativo de Defesa Econômica. Ele quer investigar se houve tentativa de reverter uma punição antitruste.
1: Luciano Amaral afirma que o presidente da empresa enviou e-mails a clubes de futebol sugerindo proximidade com o CAD. O parlamentar ressalta que a apuração é indispensável para preservar a transparência e resguardar a imagem de imparcialidade do órgão regulador.
7: Daniel Agrobon, do PSD de Goiás, é autor de projeto que permite aos cidadãos bloquear preventivamente seu CPF contra a contratação de empréstimos ou abertura de contas. A proposta garante ao consumidor o direito de ativar e desativar o bloqueio, seja por modalidade, limite de valor ou período determinado.
1: Daniel Agrobon argumenta que a medida dá mais autonomia ao cidadão para se proteger das fraudes digitais. Ele acrescenta que caso os bancos descumpram a restrição imposta pelo titular do CPF e efetuem uma operação indevida, devem devolver em dobro o valor do prejuízo causado.
0: Política.
7: Eli Borges, do Republicanos do Tocantins, elogia a atuação da Frente Parlamentar Evangélica na Câmara. O deputado comenta que o grupo atuou em pautas relacionadas à liberdade religiosa, à educação e à defesa da família.
12: Nós retiramos em todos os momentos a doutrinação ideológica nas escolas. Nós conseguimos garantir, nos termos da lei, ampliar esta segurança para que a liberdade religiosa não fosse confrontada por alguma decisão judicial. Nós conseguimos evoluir nas questões orçamentárias do governo, que vinham com recursos, por exemplo, para uma criança mudar de sexo aos 8 anos de idade, e garantido isso pelo recurso do SUS.
1: Eli Borges cita ainda a ampliação da imunidade tributária para igrejas e a atuação da frente contra propostas relacionadas ao aborto e a mudanças nas regras sobre a autoridade dos pais na educação dos filhos. Ele acredita que essas ações fortaleceram os valores defendidos pela bancada evangélica.
7: Termina agora o jornal Câmara dos Deputados, produzido pela Rádio Câmara, com trabalhos técnicos de Wellington Teles e apresentação de Luciana Vieira e Val Monteiro. Boa noite.
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